0: recuperação de áreas produtivas e geração de energia renovável.
1: O presidente em exercício,
0: Geraldo Alckmin, disse que os números representam um compromisso do governo com a produção de alimentos e investimentos no campo.
2: Ano passado, batemos recorde de produção e a expectativa esse ano é de 353 milhões de toneladas.
0: Outra novidade é a redução das taxas de juros em linhas estratégicas de financiamento. No PRONAMP, programa voltado aos médios produtores rurais, a taxa caiu para 9% ao ano. Também houve redução em programas voltados à irrigação, agricultura sustentável, armazenagem e inovação. A expectativa é ampliar o acesso ao crédito e estimular novos investimentos no campo que já exporta e produz números recordes, disse André de Paula, ministro da Agricultura e Pecuária.
3: O agronegócio brasileiro representa hoje cerca de um quarto de toda a riqueza produzida no país. O PIB da agropecuária cresceu 11,7% no ano passado. Um entre cada quatro empregos de brasileiros está ligado ao agro.
0: O Plano Safra também amplia os incentivos para práticas sustentáveis. É mais oportunidade para quem produz, destacou o ministro da Fazenda, Dário Durigan.
4: Tivemos também os bônus que incentivam sustentabilidade no agronegócio, que podem dar um prêmio de 0,5 pontos percentuais, seja para quem tem o CAR normalizado, seja para quem adota boas práticas agropecuárias no sentido da sustentabilidade.
0: Desde 2023, o governo do Brasil tem ampliado os recursos à agricultura empresarial. Nos últimos quatro anos, foram quatro recordes, saindo de 364 bilhões para mais de 525 bilhões de reais. Reportagem Pablo Mundim.
5: Brasil, Argentina, Uruguai e Paraguai. Esses países formam o Mercosul, que reúne 73% do território sul-americano.
6: Responsável por 65% do PIB da região, o bloco se reuniu hoje em Assunção, no Paraguai, para definir estratégias que fortalecem os países.
7: O encontro reúne líderes dos países membros e associados do Mercosul em Assunção, no Paraguai. Nesta cúpula do bloco, o objetivo é discutir medidas para aprofundar a integração regional, fortalecer o comércio, a agenda social e o desenvolvimento. Durante o discurso, o presidente Lula defendeu o fortalecimento da integração entre os países sul-americanos.
8: O Mercosul permanece como o principal espaço institucional em uma região cada vez mais polarizada. O projeto de integração sul-americano deve estar acima de qualquer divergência ideológica.
7: Lula anunciou também que fará uma proposta de aumento da contribuição brasileira ao FOSEM, fundo que financia obras de infraestrutura e projetos sociais para reduzir desigualdades entre os países do bloco.
8: O Mercosul precisa fazer diferença na vida das pessoas. Desde a sua criação, o FOSEM já financiou mais de 1.000 quilômetros de rodovias, 680 quilômetros de ferrovias, 750 quilômetros de linha de transmissão elétrica, 100 quilômetros de rede de saneamento básico. Estamos prontos para lançar o FOSEM 2 e aumentar a contribuição brasileira com aporte de 100 milhões de dólares anuais ao longo de uma década.
7: Na área de segurança, Lula defendeu a cooperação internacional para o combate ao crime organizado e ao tráfico de drogas.
8: Em parceria com a Interpol, estamos implementando nova iniciativa para o enfrentamento do crime organizado na América do Sul, cuja sede será o escritório regional da Interpol em Buenos Aires. O Brasil vai custear a presença de delegado dos 12 países da região na capital argentina por um ano, para ampliar a coordenação no combate ao tráfico internacional de drogas e crime organizado.
7: Durante o encontro, foi aprovado o reconhecimento de meios de autenticação e identificação digital entre os países membros. Com essa medida, pessoas que moram na Argentina, Uruguai e Paraguai poderão acessar a plataforma gov.br para autenticação de documentos nos países estrangeiros, por exemplo. Para entrar em vigor, os legislativos de cada país terão de aprovar a iniciativa. Reportagem Luciana Colares de Holanda.
5: E durante a cúpula do Mercosul em Assunção, no Paraguai, o presidente Lula prestou solidariedade ao povo da Venezuela, afetado por um forte terremoto na semana passada.
6: Ele pediu um minuto de silêncio e disse que momentos como esse, com tantas vidas perdidas, demonstram a importância da solidariedade e da cooperação regional.
5: Para ampliar a cooperação humanitária do Brasil com a Venezuela, o ministro da Defesa, José Múcio Monteiro, chegou hoje à capital Caracas, onde se reuniu com a presidente encarregada do país, Delcy Rodrigues.
6: Múcio visitou também o hospital de campanha montado pela Marinha do Brasil, que é especializado em assistência cirúrgica de emergência.
5: A unidade de saúde tem capacidade para realizar cirurgias e intervenções ortopédicas sob anestesia, além de oferecer suporte avançado de vida e cuidados intensivos em até 30 leitos.
6: O ministro José Múcio Monteiro disse que o Brasil vai atuar em duas frentes. Inicialmente com apoio humanitário para o momento de emergência e, posteriormente, ajudando na reconstrução do país.
9: Hoje está chegando aqui o nosso quinto KC-390, trazendo mantimentos, trazendo ajuda. E nós estamos querendo ver onde é que nós podemos ajudar mais, fazer uma coisa ordenada. Por isso que o presidente nos mandou os três, para que nós conversássemos, para ver quais as prioridades nesse momento.
5: Fim do conflito Estados Unidos e Irã e a situação do petróleo se normalizando internacionalmente, o governo do Brasil começou a retirada gradual de incentivos que tinham sido concedidos a produtores.
6: A partir de amanhã deixa de vigorar um deles, a subvenção de 35 centavos por litro de diesel.
10: Depois de quase dois meses de medidas para conter o impacto da crise no Oriente Médio sobre os combustíveis, o governo começa a desmontar o pacote criado durante o conflito entre Estados Unidos e Irã. Nesta terça-feira, foi anunciada a retirada de uma das medidas de apoio que estava em vigor, a subvenção de 35 centavos por litro concedida ao diesel. O desconto havia sido criado para impedir que a alta no preço internacional do petróleo afetasse os preços aqui no Brasil. De acordo com o ministro da Fazenda, Dário Durigan, com o fim do conflito, não há mais sentido manter o benefício.
11: A gente foi atento e pronto para colocar as medidas de pé para não ser sócio da guerra e mitigar preço, também seremos atentos e teremos prontidão na retirada e na reversão das medidas. Nós estamos hoje com o Brent, que não está exatamente no mesmo patamar do período pré-guerra, mas também já diminuiu bastante em relação ao período mais dramático ali da guerra, que mais nos impactou.
10: O governo avalia agora a retirada de outra subvenção, de R$ 1,12 por litro de diesel e do desconto de 44 centavos no preço da gasolina, também adotados para diminuir os impactos da crise. O ministro do Planejamento e Orçamento, Bruno Moretti, disse que a retirada desses benefícios será gradual.
12: A gente vai se adaptando, retirando gradualmente as subvenções para que a gente tenha todas as condições para manter a nossa meta de resultado primário para o exercício sendo naturalmente perseguida. Nós vamos cumpri-la de maneira então que a gente preenche todas as condições que a gente falou desde o começo aqui. Proteger a população é o primeiro ponto, acomodar e amortecer choques de preço com a responsabilidade fiscal, com neutralidade fiscal.
10: O ataque dos Estados Unidos ao Irã levou o país persa a fechar o Estreito de Hormuz, rota por onde passa a quantidade expressiva de petróleo. A tensão elevou o preço do barril e gerou preocupação com o abastecimento mundial. No Brasil, o diesel é essencial para o transporte de cargas. Há duas semanas, Estados Unidos e Irã assinaram um acordo de paz, finalizando o conflito. Reportagem Luana Karen.
5: O Brasil está em alerta com a volta do fenômeno climático El Niño ao país.
6: As ondas de calor são apontadas como um risco a quase todo o território nacional.
5: As projeções para os próximos dois anos indicam secas severas no norte e nordeste e chuvas intensas com risco de inundações no sul.
6: O El Niño é um fenômeno climático que ocorre quando as águas do Oceano Pacífico se aquecem de forma anormal.
5: As mudanças trazem impactos diretos na saúde pública, como prematuridade de bebês e surgimento surgimento de comorbidades maternas.
6: Um estudo da Fiocruz estima que nos últimos 20 anos, 120 mil mortes estavam diretamente relacionadas ao aumento da temperatura média do planeta.
5: E para conter os impactos, o Ministério da Saúde anunciou hoje um pacote de ações para reforçar medidas de prevenção a desastres.
13: Para ampliar a capacidade de resposta do SUS aos efeitos do El Niño e de outros eventos climáticos extremos, foi anunciado um pacote de medidas nesta terça-feira. Entre elas, o Brasil passará a contar com mais 8 bases da Força Nacional do SUS, distribuídas por todas as regiões do país. Com o reforço, as equipes terão capacidade de chegar a qualquer emergência em menos de um dia. O anúncio foi feito pelo ministro da Saúde, Alexandre Padilha.
14: Com a base regional, nós vamos poder botar 47 pessoas e equipamentos em 12 horas. Então, nós estamos aumentando 20 vezes mais a nossa capacidade de pronta resposta.
13: As iniciativas incluem ainda a implantação de centros de informação em saúde e clima nas 5 regiões do país, para ajudar no monitoramento de riscos em tempo real, e o lançamento do painel nacional de calor extremo, que vai disponibilizar previsões diárias para todos os municípios brasileiros. O ministro Alexandre Padilha destacou a importância da integração entre essas informações e os dados de saúde da população.
14: Permite cada vez mais o planejamento antecipado, saber que você vai ter nos próximos 5 dias uma onda de calor e ter certeza que tem na unidade de saúde os produtos, medicamentos, a preparação para os pacientes para reduzir o risco de óbitos e de danos à saúde.
13: As medidas integram o AdaptaSUS, que prepara o Sistema Único para Emergências e propõe a para proteger a população. Estão previstas quase 100 metas para serem executadas até 2035, com investimentos de cerca de 10 bilhões de reais. Reportagem Márcia Fernandes.
6: A lei que restringe o uso de celulares nas escolas entrou em vigor no ano passado. De lá para cá, algumas mudanças já são perceptíveis no ambiente escolar.
5: É o que aponta um levantamento do Ministério da Educação, divulgado hoje, e que mostra aumento na participação dos estudantes e na concentração durante as aulas.
15: Os dados revelam que 92% das escolas públicas e privadas da educação básica já aderiram à lei que restringe o uso de celulares nas instituições escolares. De acordo com a diretora de apoio à gestão educacional da Secretaria de Educação Básica do MEC, Anita Stephanie, a restrição segue um movimento mundial e busca o uso saudável dos celulares no ambiente escolar.
16: É um movimento mundial a questão do uso mais cuidadoso. A gente vem apoiando os municípios e os estados para conseguirem a implementação dessa lei.
15: A pesquisa também mostra os principais desafios de aplicar a restrição. 39% das escolas relatam dificuldade para conquistar a adesão dos estudantes às novas regras. 31% das instituições também dizem ter dificuldade para realizar a fiscalização contínua durante aulas e intervalos. 97% concordam que a medida contribuiu para aumentar a participação dos estudantes nas atividades pedagógicas. Segundo Kátia Schweikart, secretária de Educação Básica do Ministério da Educação, a medida é uma forma de posicionar o lugar da tecnologia no fazer educacional.
17: A lei que trata da restrição do uso de celulares, ela tenta ser uma forma da gente posicionar o lugar da tecnologia no fazer educacional, especialmente de crianças, adolescentes, mas não só, de jovens e adultos também. E essa relação dos adultos com as crianças é que ainda é o nosso maior desafio.
15: Os resultados também indicam que 71% discordam que a restrição do celular limita o desenvolvimento de habilidades digitais. Para o professor Rodrigo Alves Basílio, a medida restritiva contribui para melhorar a concentração e a socialização e também reduz conflitos e a ansiedade dos estudantes.
18: Eles tinham excesso de informação. No decorrer do tempo, eles foram aprendendo a conviver. A melhora é evidente a nível de aprendizado, a nível de concentração, a nível cognitivo.
15: Os pais também concordam que um ano depois da implementação da lei, as mudanças já são perceptíveis.
19: Tirando o celular de cena, né? Isso com certeza certeza vai agregar em amizade, boas conversas.
20: Elas têm que ter contato com outras crianças ao vivo, então elas só têm um ambiente escolar para se interagir.
15: Nesta etapa foram divulgados os resultados referentes à percepção dos gestores escolares. Os dados relativos aos professores serão apresentados no segundo semestre desse ano. Reportagem Thaís Antônio.
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6: Brasil abre mais de 70 mil vagas de emprego com carteira assinada em maio.
5: O destaque ficou com o setor de serviços, responsável por mais da metade dos novos postos de trabalho.
6: Resultado do novo CAGED, divulgado hoje pelo Ministério do Trabalho e Emprego.
5: Nos últimos 12 meses, o saldo é a criação de mais de 1 milhão de vínculos formais.
15: Em maio deste ano, foram criados 72.960 postos de trabalho com carteira assinada no país, de acordo com dados do novo CAGED, Cadastro Geral de Empregados e Desempregados. Os cinco grandes grupamentos de atividades econômicas registraram saldos positivos no mês, sendo que o maior crescimento foi no setor de serviços. Apesar disso, o desempenho para o mês foi inferior ao dos anos anteriores. O ministro do Trabalho e Emprego, Luiz Marinho, falou dos impactos da política internacional na economia brasileira e destacou que o Brasil tem conseguido ainda assim permanecer com resultados positivos.
21: Mas não podemos esquecer também das tarifas e do efeito guerra que criou um transtorno danado no mercado global. Felizmente, nós estamos conseguindo manter a economia positiva. Não fosse os mais em ordem de 500 novos mercados abertos, seguramente as consequências teriam sido muito, muito maior do que foi para a economia brasileira. Isso levou com que a gente consiga estar gerando empregos e estarmos no menor índice de desemprego da história do Brasil.
15: No acumulado do ano, o mercado gerou pouco mais de 767 mil novas vagas, um crescimento de 1,6%, alcançando um estoque de 47.877.000 vínculos formais de trabalho na economia. Nos últimos 12 meses, no recorte entre junho de 2025 e maio de 2026, o saldo é de 1.132.000 novos empregos com carteira assinada gerados no país. Reportagem Natália Kozlik.
6: E destaque para a criação de empregos formais de brasileiros que fazem parte do CadÚnico.
5: Do total de vagas ocupadas de janeiro a abril, mais de 87% são de pessoas em situação de vulnerabilidade, que integram programas sociais do governo do Brasil.
6: Entre os beneficiários do Bolsa Família, o saldo de emprego chegou a mais de 438 mil postos, o que representa 62,6% do total.
5: As informações são do Ministério do Desenvolvimento e Assistência Social, Família e Combate à Fome.
6: O ministro da Secretaria-Geral da Presidência da República, Guilherme Boulos, defendeu mais uma vez o fim da escala 6x1 hoje, durante o programa Bom Dia Ministro, produzido pela empresa Brasil de Comunicação.
5: Em entrevista a emissoras de rádio, Boulos disse que a pauta precisa avançar no Congresso.
22: Nós estamos falando de dar tempo de descanso para as pessoas. Nós estamos falando de tirar milhões de brasileiros da exaustão, de garantir que possam ter mais tempo com a sua família. Não foi por acaso que essa pauta ganhou força. Não foi por acaso que essa pauta tomou as redes sociais, tomou as ruas. É porque é uma pauta que ela significa um grito de liberdade para o trabalhador brasileiro.
6: Boulos disse ainda que o governo do Brasil está comprometido com os direitos de motoristas e entregadores que trabalham por aplicativos.
5: Os financiamentos de motos pelo Move Brasil poderão ser contratados a partir do dia 13 de julho.
6: Inscrições para o ENAMED, o Exame Nacional de Avaliação da Formação Médica, foram prorrogadas até quarta-feira, dia 1º de julho.
5: O novo prazo também vale para os pedidos de atendimento especializado e de uso do nome social.
6: As provas estão marcadas para o dia 13 de setembro.
5: O exame é obrigatório para estudantes que estão concluindo o curso de medicina e inscritos pelas instituições de ensino.
6: As inscrições devem ser feitas exclusivamente pelo sistema disponível em enamed.inep.gov.br.
5: E essas foram as notícias do Governo do Brasil.
6: A realização da Secretaria de Comunicação Social da Presidência da República.
5: Com produção da empresa Brasil de Comunicação.
6: Fica agora com as notícias do Poder Judiciário e do Congresso Nacional. Boa noite.
5: Boa noite para você e até amanhã.
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3: Em cumprimento à decisão do STF, grupo criado para aperfeiçoar o sistema remuneratório da magistratura realiza primeira reunião.
23: STJ define que pensão por morte e auxílio reclusão a menores de 16 anos não retroagem se pedido é posterior ao prazo legal.
3: Trabalhadores portuários avulsos vão poder ter as horas de descanso entre uma jornada de trabalho e outra flexibilizada.
23: Boa noite, eu sou Marcela Luiza.
3: E eu sou Walter Lima.
23: O presidente do Supremo Tribunal Federal e do Conselho Nacional de Justiça, o ministro Edson Fachin, abriu hoje os trabalhos do grupo criado para aperfeiçoar o sistema remuneratório da magistratura em cumprimento à decisão do Supremo Tribunal Federal.
3: A primeira reunião foi no Conselho Nacional de Justiça. Marta Ferreira.
24: O grupo tem a atribuição de analisar questões relacionadas à remuneração da magistratura, com foco na uniformização, padronização, transparência e previsibilidade das parcelas remuneratórias, além de propor soluções normativas voltadas à superação de obstáculos identificados na aplicação do sistema constitucional de remuneração. O grupo terá prazo de 180 dias para concluir as atividades.
23: O ministro Flávio Dino, presidente da primeira turma do STF, apresentou na sessão desta terça-feira um balanço das atividades do colegiado no primeiro semestre de 2026.
3: A turma realizou 37 sessões, sendo 10 presenciais e 27 virtuais, e julgou 3.973 processos.
23: Já o ministro Gilmar Mendes, presidente da segunda turma do Supremo Tribunal Federal, apresentou um balanço dos trabalhos do colegiado durante a gestão dele, iniciada em agosto do ano passado. A sessão marcou o encerramento da presidência do decano da Suprema Corte, que será sucedido pelo ministro Luiz Fux.
3: Em 15 sessões presenciais e 42 sessões virtuais ordinárias e 4 extraordinárias, o colegiado julgou 8.740 processos. O ministro Gilmar Mendes reforçou ainda o compromisso da turma com a proteção dos direitos e das garantias individuais na análise de processos de natureza penal.
23: Pensão por morte e auxílio reclusão para menores de 16 anos de idade não retroagem se o pedido para os benefícios for feito após o prazo legal.
3: Esse entendimento foi firmado pelo STJ em recurso repetitivo e, com isso, deve orientar juízes e tribunais de todo o país. Fátima Uchoa.
25: De acordo com a relatora na primeira sessão do STJ, ministra Maria Tereza de Assis Moura, a alteração feita pela Lei 13.846 de 2019 passou a prever o pagamento retroativo dos valores se o pedido for feito em até 180 dias após o óbito, no caso de pensão por morte, e após a prisão, no caso de auxílio reclusão. Fora do prazo, o pagamento vai retroagir apenas à data do pedido no INSS. A ministra ainda destacou que, se o fato aconteceu antes de 18 de janeiro de 2019, a norma nova não se aplica, ainda que o benefício tenha sido requerido na vigência da mudança legislativa.
23: Trabalhadores portuários avulsos vão poder ter as horas de descanso entre uma jornada de trabalho e outra flexibilizadas.
3: Diferente da contratação regular, esses profissionais se oferecem para trabalhar de acordo com a demanda nos portos. Rocine Gomes.
26: A decisão por flexibilizar a interjornada da categoria foi definida hoje no Tribunal Superior do Trabalho. Para que ocorra essa alteração, sindicatos, administradoras e o Ministério Público alinharam 8 fatores. Dentre eles, eventos climáticos, insuficiência de trabalhadores e atraso do navio. A próxima etapa é definir numa nova audiência o valor da hora extra que será pago se o portuário tiver um descanso inferior às 11 horas entre uma jornada e outra.
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23: Uma boa noite.
3: E até amanhã.
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4: Eu sou Marluce Ribeiro.
8: E eu sou Humberto Pinheiro.
4: E estes são os destaques de hoje do Jornal do Senado, que começa agora.
8: Senado começa a discutir PEC dos agentes de saúde e de endemias.
4: Comissão aprova restrição a ultraprocessados em cantinas escolares.
8: Avança a inclusão de educação financeira nos currículos dos ensinos fundamental e médio.
4: Boa noite.
8: Boa noite.
4: Refrigerantes, salgadinhos e outros alimentos ultraprocessados podem perder de vez o espaço nas escolas.
8: Avançou no Senado uma proposta que proíbe a venda e a publicidade desses produtos nas instituições de ensino e determina que as cantinas ofereçam ao menos uma opção de lanche saudável. O repórter Rodrigo Rezende explica.
9: A publicidade e a venda de alimentos ultraprocessados ou com alto teor de calorias, gordura saturada, gordura trans, açúcar livre e sal podem ser proibidas em estabelecimentos de ensino. Esse é o objetivo de proposta do senador Jacques Wagner, do PT da Bahia, aprovada pela Comissão de Educação. O projeto, relatado pela senadora doutora Eudócia, do PSDB de Alagoas, ainda aponta que as cantinas deverão oferecer para consumo, diariamente, pelo menos uma opção de lanche que contribua para a saúde dos escolares e que valorize a cultura alimentar local. Para a doutora Eudócia, essa é uma questão que envolve saúde, aprendizagem e qualidade de vida dos estudantes.
10: Porque não adianta o PNAE estabelecer com nutricionistas, com colegas que têm responsabilidades de promover a alimentação saudável nas nossas crianças e adolescentes e, de uma forma contrária, nós temos dentro dessa escola cantinas que vendem alimentos que não são saudáveis.
9: As cantinas ainda deverão disponibilizar pelo menos uma opção de alimento ou preparação e uma opção de bebida aos estudantes que tenham necessidades alimentares especiais, tais como diabetes, doença celíaca, intolerância à lactose e outras alergias. Fica ainda proibida nas escolas de educação infantil que atendem crianças menores de 2 anos a oferta de preparações ou produtos que contenham açúcar. A proibição da publicidade nas escolas inclui a promoção dos produtos por meio do patrocínio de atividades escolares, inclusive extracurriculares, divulgação de apresentações especiais e distribuição de brindes ou prêmios. A proposta segue para análise da Comissão de Assuntos Sociais.
4: E seguiu para o plenário a proposta que determina o ensino de educação financeira nas escolas.
8: Segundo o texto aprovado hoje na Comissão de Educação do Senado, o assunto deverá ser tratado de forma articulada em outras matérias do currículo escolar. Repórter Márcio Maturana.
11: Alunos do ensino fundamental e do ensino médio podem passar a receber educação financeira, segundo um projeto aprovado pela Comissão de Educação e Cultura, que segue para a votação no plenário do Senado. O relatório foi lido pelo senador Humberto Costa, do PT de Pernambuco.
12: Em um país marcado por elevados índices de endividamento das famílias e por uma cultura em que o diálogo sobre finanças permanece com frequência um tabu nos diversos ambientes, inclusive o doméstico, a escola assume papel relevante na disseminação de competências financeiras básicas.
11: Pelo projeto, a educação financeira fica incorporada à Lei de Diretrizes e Bases da Educação Nacional como um tema transversal. Isso significa que não vai ser criada uma disciplina específica, mas o assunto vai ser tratado de forma articulada em outras matérias do currículo.
4: O senador Humberto Costa, do PT de Pernambuco, criticou o excesso de publicidade das bets durante as transmissões da Copa do Mundo. Segundo ele, a divulgação intensa das apostas esportivas incentiva os jogos de azar, com impactos negativos, especialmente para crianças e adolescentes. O parlamentar também citou a investigação aberta pela Secretaria Nacional do Consumidor sobre a publicidade das empresas durante o torneio.
8: Humberto Costa defendeu regras mais rígidas para o setor e lembrou que apresentou um projeto de lei que prevê o aumento da idade mínima dos apostadores para 21 anos, limites à publicidade e medidas para evitar o superendividamento. A proposta está em análise na Comissão de Transparência e Defesa do Consumidor.
13: A paixão pelo esporte, pelo nosso futebol, não pode ser associada e confundida com esse câncer social que são as apostas promovidas pelas bets.
4: Na mesma linha, o senador Eduardo Girão, do Novo do Ceará, defendeu regras mais rígidas para as plataformas de apostas esportivas e afirmou que apoiaria uma proposta para proibir as bets no país.
8: Segundo ele, os prejuízos envolvem endividamento, problemas de saúde mental e impactos sobre as famílias.
14: É um assunto que transcende muito eventuais divergências do campo da direita, da esquerda, contra governo e a favor do governo. É humanidade. Se o governo Lula fizer a proibição, encaminhar um projeto para proibir, eu sou o primeiro a votar e parabenizar o presidente por esta medida.
4: Os soldados da borracha, trabalhadores recrutados para extrair látex na Amazônia durante a Segunda Guerra Mundial, podem passar a receber um abono natalino.
8: O benefício foi aprovado pela Comissão de Assuntos Econômicos em decisão terminativa. Se não houver recurso para análise no plenário, a proposta seguirá para a Câmara dos Deputados. A repórter Marcela Cunha traz mais informações.
16: A proposta beneficia os seringueiros recrutados pelo governo brasileiro para trabalhar na Amazônia durante a Segunda Guerra Mundial, na extração de látex. Eles já têm direito a uma pensão de 2 salários mínimos por mês e passariam a receber em dezembro uma espécie de 13º no mesmo valor. Para o relator senador Alan Rick, do Republicanos do Acre, a medida corrige uma desigualdade, já que o bônus de fim de ano só era pago aos pracinhas, os militares que lutaram em campos de batalha na Itália.
17: O seringueiro tinha que sair com seu terçado, de madrugada com a sua poronga na cabeça, que era a lanterna do seringueiro, com a sua espingarda para se proteger das onças e dos outros bichos. Eles se esforçaram, lutaram para produzir a borracha para o esforço de guerra do Brasil na Segunda Guerra Mundial.
16: Entre 1943 e 1945, cerca de 60 mil brasileiros, principalmente jovens do Nordeste, foram levados para a Amazônia para produzir borracha para os aliados. O autor da proposta, senador Confúcio Moura, do MDB de Rondônia, disse que o impacto financeiro da medida é inferior a R$1.500.000 por ano.
4: E o Senado Federal iniciou hoje as discussões sobre a proposta de emenda à Constituição que estabelece o direito à aposentadoria diferenciada aos agentes comunitários de saúde e aos agentes de combate às endemias.
8: A PEC ainda regulamenta o vínculo funcional da categoria. Repórter Douglas Castilho.
18: Na prática, a proposta estabelece a idade mínima de 57 anos para mulheres e 60 anos para homens, condicionada à comprovação de 25 anos de tempo de contribuição e de efetividade. Exercício profissional, com regras de transição para os agentes que já ingressaram no serviço público ou estejam em atividade. O texto também assegura a estabilidade, vedando a contratação temporária ou terceirizada desses profissionais, salvo na hipótese de emergências em saúde pública. O relator da proposta, senador Irajá, do PSD do Tocantins, ressaltou a importância da PEC, relembrando a atuação dos agentes na pandemia de Covid-19.
19: Se não fosse a atuação dos nossos agentes de saúde, nós teríamos ultrapassado a casa de milhões de brasileiros que teriam morrido naquela tragédia. Sem contar o trabalho dioturno que os agentes fazem, a saúde preventiva nas famílias.
18: O texto determina ainda que a União prestará assistência financeira aos estados e municípios para compensar o aumento das despesas com essas aposentadorias. O senador Irajá chegou a propor um rito especial para a votação em que a decisão final seria tomada hoje, mas o presidente do Senado, a quem cabe a última palavra, ponderou que o rito tradicional seria o mais indicado, mantendo a discussão em 5 sessões de primeiro turno e mais 3 em segundo turno e 2 votações.
4: E seguiu para a sanção presidencial o projeto que autoriza a venda e o uso de sprays de pimenta para a defesa pessoal de mulheres. A proposta também cria um programa nacional de capacitação sobre o uso do item e os limites da legítima defesa.
8: Mulheres maiores de 18 anos poderão adquirir o spray e adolescentes de 16 a 18 anos com a autorização dos responsáveis. O texto seguiu para a sanção presidencial. Mais detalhes sobre esse projeto você acompanha ao longo da programação da Rádio Senado.
4: Edição de Paula Groba e trabalhos técnicos de João Lira, o Jornal do Senado fica por aqui. Acompanhe agora as notícias da Câmara dos Deputados. Boa noite.
8: Boa noite e até amanhã.
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6: Comissão aprova série de atividades para informar população sobre fibromialgia.
7: Relator de propostas sobre faturamento dos microempreendedores individuais quer incluir reajuste automático anual no texto.
6: E aumento do faturamento dos MEIs deve ser debatido pelo plenário.
7: Boa noite. Aprovada a proposta que estabelece atividades para conscientizar a população sobre fibromialgia. A repórter Paula Bittar acompanhou a votação e explica mais sobre essa doença e o texto aprovado.
6: A Comissão de Constituição e Justiça da Câmara aprovou uma proposta que cria ações de conscientização sobre a fibromialgia. A fibromialgia é uma síndrome que se caracteriza por dores generalizadas, principalmente na musculatura. Também pode causar fadiga, distúrbios no sono, alterações de memória e atenção. Ansiedade, depressão e alterações intestinais podem ainda acometer os pacientes. Segundo a Sociedade Brasileira de Reumatologia, a doença é relativamente comum e afeta cerca de 2 a 3% da população brasileira. A incidência é maior em mulheres entre 30 e 50 anos. A proposta insere as ações na lei que criou o Dia Nacional de Conscientização e Enfrentamento da Fibromialgia, comemorado anualmente em 12 de maio. O texto aprovado estabelece que durante o mês de maio será realizada a campanha Maio Roxo de conscientização sobre a fibromialgia. A campanha incluirá, entre outros pontos, a publicação de informações em redes sociais e sites em linguagem simples e acessível sobre dor crônica, fibromialgia, direito a tratamento adequado, acesso à assistência farmacêutica e benefícios de práticas integrativas e complementares e o incentivo à educação continuada para profissionais de saúde, com foco no atendimento humanizado, no diagnóstico precoce e no tratamento adequado. Durante a discussão do texto na comissão, o deputado Pompeu de Matos, do PDT do Rio Grande do Sul, ressaltou o caráter silencioso da fibromialgia e a necessidade da tomada de ações.
15: Essas pessoas não estão sozinhas. A doença é silenciosa, mas nós estamos vendo, ouvindo, acolhendo, sentindo a manifestação dessas pessoas. Elas não estão isoladas no mundo. E quanto mais nós avançarmos no sentido de reconhecer, de apoiar, de fazer o enfrentamento, melhor será o tratamento, o amparo e a proteção a essas pessoas.
6: A proposta que cria ações de conscientização sobre a fibromialgia já pode seguir para análise do Senado, a menos que haja recurso para votação pelo plenário da Câmara. Da Rádio Câmara, de Brasília, Paula Bittar.
5: Segurança Pública.
6: Delegado Palumbo, do Podemos de São Paulo, solicita a aprovação de seu projeto para extinguir a progressão de regime a presos. Critica a lentidão na votação de outras propostas que buscam acabar com o auxílio reclusão e as saídas temporárias e cobra o endurecimento de leis penais.
7: Na opinião de delegado Palumbo, a segurança pública eficaz exige a união dos três poderes, o fim das audiências de custódia e o apoio às guardas municipais. Para ele, a falta de punições rigorosas penaliza diretamente o trabalhador, que fica exposto à violência urbana diariamente.
6: Ranieri Paulino, do PL, lamenta a morte do engenheiro civil Rubens Fernando da Costa Filho, morto a tiros em Guarabira, na Paraíba. O deputado presta solidariedade aos familiares e amigos da vítima e defende a rápida apuração do caso pelas autoridades competentes.
7: No entendimento de Ranieri Paulino, o episódio reforça a necessidade de promover a cultura da paz e o enfrentamento de todas as formas de violência. Segundo o parlamentar, o caso mobiliza a população paraibana em torno do pedido por justiça.
5: Relações Exteriores.
6: Helder Salomão, do PT do Espírito Santo, critica declarações e iniciativas atribuídas a integrantes da família Bolsonaro nas relações com os Estados Unidos. Ele alega que medidas como a defesa de tarifas sobre produtos brasileiros e ataques ao PIX contrariam a soberania do país.
7: Helder Salomão sustenta que representantes públicos devem priorizar a defesa dos interesses do Brasil nas relações internacionais. Segundo o parlamentar, a atuação política deve estar voltada à proteção da economia nacional e ao fortalecimento das instituições brasileiras.
6: Chico Alencar, do PSOL do Rio de Janeiro, presta solidariedade à população da Venezuela afetada por um terremoto. O deputado defende a mobilização da comunidade internacional para apoiar os milhares de atingidos.
7: Chico Alencar também exalta a assistência do Brasil ao país vizinho e acrescenta que a cooperação internacional tem função importante na reconstrução das áreas afetadas. Segundo ele, a solidariedade deve orientar a resposta a qualquer crise humanitária.
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5: Transportes.
6: Nas palavras de Jorge Araújo, do PP da Bahia, as obras de mobilidade urbana e serviços públicos do governo estadual não têm atendido às expectativas da população. O deputado cita a implantação do VLT de Salvador e reclama da demora na conclusão do projeto.
7: Jorge Araújo também aponta problemas nas áreas da saúde e da infraestrutura rodoviária da Bahia. Segundo o parlamentar, é necessário ampliar os investimentos para melhorar o atendimento na rede pública de saúde e as condições das estradas que cortam o estado.
6: Ricardo Maia, do MDB, celebra a liberação de R$ 66 milhões para a construção do primeiro viaduto do sertão da Bahia, viabilizada pelo DENIT, e que vai ligar Heliópolis a Cícero Dantas. Segundo ele, a obra reforça o compromisso do Executivo Federal em melhorar a vida das pessoas.
7: Ricardo Maia também anuncia a entrega de um hospital de câncer em Alagoinhas e de vans de saúde para as cidades de Fátima, Ribeira do Pombal, Tucano e Jeremoabo. Os repasses têm origem nas emendas destinadas pelo parlamentar para socorrer pequenos municípios baianos.
6: Durante viagem ao norte e noroeste de Mato Grosso, Rodrigo Dazaeli, do PL, relata que cidadãos apontaram dificuldades em vários setores. Entre elas, ele cita que a condição ruim das rodovias atrapalha a logística e impede o desenvolvimento regional.
7: Rodrigo Dazaeli também cobra maior agilidade na liberação de licenças ambientais para obras de infraestrutura. Segundo o parlamentar, a burocracia atrapalha atividades produtivas e prejudica a população.
5: Economia.
6: Benedita da Silva, do PT do Rio de Janeiro, destaca o lançamento do programa Desenrola Adimplentes, do governo federal. A deputada informa que a iniciativa permite que trabalhadores com dívidas de até R$ 15 mil e histórico de pagamentos em dia tenham acesso à renegociação de crédito com juros reduzidos.
7: Benedita da Silva também ressalta o FIES Empreendedor, voltado a estudantes que quitaram regularmente o financiamento estudantil. Ela entende que a medida amplia o acesso ao crédito para a abertura de pequenos negócios e incentiva o empreendedorismo.
6: Messias Donato, do União do Espírito Santo, condena o anúncio de mais de R$ 520 milhões em publicidade e propaganda, afirmando que o investimento visa mascarar a falta de resultados do governo positivos nas áreas de segurança pública e saúde.
7: Em sua leitura, o Brasil passa por uma instabilidade tributária e sofre um desgaste crescente no cenário internacional. De acordo com Messias Donato, o setor produtivo, especialmente o agronegócio, também está desamparado, resultando em impactos negativos para a economia nacional.
6: Pastor Henrique Vieira, do PSOL do Rio de Janeiro, questiona o patrimônio do líder religioso Edir Macedo e a expansão de seu grupo empresarial. Para o deputado, é necessário acompanhar a apuração sobre possíveis irregularidades e garantir transparência na gestão desses recursos.
7: Segundo o pastor Henrique Vieira, o crescimento de conglomerados econômicos ligados a instituições religiosas exige fiscalização. Ele afirma que a defesa das investigações não representa um ataque à fé, mas uma forma de preservar a credibilidade das instituições religiosas.
6: Bom Gás, do PT do Rio Grande do Sul, defende a proibição das bets no Brasil, sob o argumento de que as apostas online podem levar ao vício e ao endividamento das famílias. O deputado lembra que a chamada ludopatia é reconhecida pela Organização Mundial da Saúde como um transtorno.
7: Bom Gás aponta que proposta apresentada pela bancada do PT proíbe a oferta, a promoção e a exploração de apostas de cota fixa no país. Ele explica que o texto também prevê o bloqueio de acessos, a remoção de aplicativos e a interrupção de fluxos financeiros ligados às bets.
6: Jorge Guetem, do Republicanos de Santa Catarina, defende a atualização dos limites de faturamento do MEI, das microempresas e das empresas de pequeno porte. Para ele, a defasagem da legislação tem levado empreendedores a perderem benefícios mesmo sem aumento real de renda.
20: O limite de faturamento do MEI permanece congelado em R$ 81 mil reais desde 2018. Nesse intervalo, a inflação corroeu significativamente o poder de compra do empreendedor brasileiro. Em termos reais, muitos faturam praticamente o mesmo que faturavam anos atrás, mas são tratados pela legislação como se tivessem enriquecido. Atualizar esse teto não significa criar privilégios. Significa apenas restabelecer o valor real originalmente previsto para essa categoria.
7: Jorge Guetem acredita que a proposta facilita a transição entre regimes tributários, amplia a possibilidade de contratação e reduz a informalidade. Ele também argumenta que a medida fortalece o empreendedorismo, estimula a geração de empregos e diminui a burocracia.
6: E o deputado Jorge Guetem também participou de um encontro no Ceará em que representantes do setor produtivo defenderam o reajuste automático anual do MEI. O repórter Murilo Souza acompanhou o evento que fez parte do programa Câmara pelo Brasil.
21: Representantes do setor produtivo cearense defenderam a criação de um mecanismo de reajuste automático para o teto de faturamento do microempreendedor individual, o MEI. A proposta foi apresentada durante seminário promovido em Fortaleza pela Comissão Especial da Câmara dos Deputados, que analisa o aumento do limite anual de faturamento da categoria. Hoje, o teto é de R$ 81 mil reais por ano e está congelado desde 2018. Para empresários e entidades, a falta de atualização pela inflação prejudica milhares de pequenos empregos e pode estimular a informalidade. O relator da proposta, deputado Jorge Guetem, do Republicanos de Santa Catarina, afirmou que vai incluir no parecer um mecanismo de correção anual do teto do MEI. Segundo ele, já existe entendimento com o governo para elevar o limite de faturamento de R$ 81 mil reais para R$ 130 mil reais por ano e permitir a contratação de mais um funcionário. Jorge Guetem também anunciou que o relatório vai prever uma medida para reduzir os impactos da eventual mudança nas regras da jornada de trabalho sobre micro e pequenas empresas. Pela proposta, empresas que precisarem contratar novos funcionários durante a transição terão isenção da contribuição previdenciária desses trabalhadores por 2 anos.
20: Nós queremos incluir no nosso relatório uma forma de mitigar o impacto que vai causar principalmente nos pequenos negócios, essa alteração da jornada e da escala. Então, nós queremos, no mínimo por 2 anos, que quando a empresa tiver que contratar mais funcionários por causa da mudança da escala da jornada, que ela tenha isenção da contribuição previdenciária.
21: As sugestões apresentadas no seminário de Fortaleza serão incorporadas ao relatório final do projeto, que ainda será votado pela Comissão Especial antes de seguir para a análise do plenário da Câmara. A reunião faz parte do programa Câmara pelo Brasil, que faz reuniões estaduais para discutir assuntos que estão na pauta do Parlamento. Da Rádio Câmara de Brasília, Murilo Souza.
7: O aumento no faturamento dos MEIs deve ser debatido pelo plenário da Câmara. Uma proposta do Executivo sobre o tema foi entregue pelo presidente Luiz Inácio Lula da Silva ao presidente da Câmara, Hugo Mota, ontem.
6: A entrega da proposta ocorreu durante encontro no Palácio do Planalto. Segundo Mota, o texto do governo amplia o limite do MEI para R$ 110 mil reais já no próximo ano e R$ 140 mil reais em 2028. O aumento pode ser debatido em comissão geral no plenário amanhã. A repórter Silvia Munhato tem as informações.
2: O presidente da Câmara, deputado Hugo Mota, do Republicanos da Paraíba, anunciou a pauta do plenário para esta semana, ainda sem alguns projetos que ele considera importantes, mas que dependem de acordo entre os líderes partidários.
3: Porque nós queremos votar o projeto que aumenta o valor de faturamento dos MEIs, dos microempreendedores individuais, nós queremos votar o projeto que regulamenta a inteligência artificial, nós queremos votar o projeto da misoginia e tantos outros temas que são muito importantes e de interesse das bancadas aqui da casa.
2: A correção dos limites de faturamento de pequenas empresas vem sendo negociada com o governo, mas deve entrar no debate de plenário em sessão solene, em homenagem ao Dia das Micro e Pequenas Empresas, marcada para quarta-feira. Já o projeto que pune a misoginia ou o ódio contra mulheres não tem consenso entre os líderes, como explicou o líder da oposição, deputado Cabo Gilberto Silva, do PL da Paraíba.
22: Primeiro que o texto aprovado no Senado Federal está péssimo em vários pontos. E posteriormente não foi atendida às solicitações da bancada feminina da oposição. E nesse tema, obviamente, eu como líder da oposição tenho que obedecer estritamente a elas. E daí não teve acordo.
2: A deputada Talíria Petrone, do PSOL do Rio de Janeiro, vice-líder do PSOL,

0: que reduz a área de proteção ambiental da Baleia Franca, em Santa Catarina. Entre os projetos estão o que institui o Programa Nacional de Assistência Integral às Pessoas com Epilepsia e o que autoriza a instalação em todo o território nacional de câmeras de reconhecimento facial nas estações ferroviárias e rodoviárias. Outro projeto amplia o controle sanitário e as punições para fraudes e publicidade enganosa em torno dos suplementos alimentares. Também pode ser votado projeto que trata do tempo máximo de espera para atendimento de crianças e adolescentes no sistema de saúde. O plenário ainda pode votar uma proposta de emenda à Constituição que permite que a entidade de representação de municípios de âmbito nacional possa propor ação direta de inconstitucionalidade e ação declaratória de constitucionalidade. Da Rádio Câmara de Brasília, Silvia Minhato.
1: As informações sobre o resultado das votações de hoje estarão na edição de amanhã.
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3: Otone de Paula, do PSD do Rio de Janeiro, presta solidariedade à ex-primeira-dama Michele Bolsonaro e à senadora Damaris Alves diante de críticas e ataques públicos. O deputado condena as declarações dirigidas às duas lideranças políticas e pede mais respeito no debate público.
1: Otone de Paula avalia que divergências envolvendo integrantes do campo conservador podem enfraquecer a atuação da oposição ao longo do ano. De acordo com o parlamentar, é necessário preservar a unidade política e evitar conflitos que prejudiquem o debate democrático.
3: Charles Fernandes, do PSD da Bahia, registra a comemoração dos 40 anos do Rotary Club de Guanambi e a posse da nova diretoria da entidade. Ele destaca a trajetória da instituição e a sua atuação contínua em ações voltadas ao desenvolvimento da comunidade.
1: Charles Fernandes relata que, ao longo de 4 décadas, o Rotary promoveu iniciativas nas áreas de saúde, educação e assistência social. O deputado também menciona o passeio ciclístico que a organização promove para arrecadar recursos destinados a projetos beneficentes.
4: Cultura.
3: Aloísio Mendes, do Republicanos, parabenizou São Pedro dos Crentes pela realização da 15ª Cavalgada, ocorrida entre os dias 27 e 28 de junho. Na avaliação do parlamentar, o evento contou com o maior público já registrado e se consolidou como a maior festa do sul do Maranhão.
1: Aloísio Mendes agradeceu a recepção que recebeu na cidade, elogiou a gestão municipal pela organização da festa, cumprimentou as lideranças regionais presentes e reforçou que vai continuar apoiando o município para manter o alto padrão das festividades e o desenvolvimento local.
3: Termina agora o jornal Câmara dos Deputados, produzido pela Rádio Câmara, com trabalhos técnicos de Everson Urani e apresentação de José Carlos Andrade e Paula Bittar. Boa noite.
1: Uma ótima noite para você. A Voz do Brasil volta amanhã.
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5: A Agência Nacional de Vigilância Sanitária determinou o recolhimento de todos os lotes do querosene Petros e proibiu a fabricação, venda e distribuição, propaganda e uso do produto em todo o país. Segundo a Anvisa, o saneante era fabricado e comercializado sem registro sanitário e por uma empresa que não possui autorização para produzir esse tipo de produto. A medida já está em vigor e atinge todas as versões do querosene Petros. A agência também determinou a apreensão e o recolhimento imediato de todos os lotes disponíveis no mercado.
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3: Um setor que muitas vezes passa despercebido, mas movimenta bilhões de reais todos os anos, é o de flores e plantas ornamentais. O Brasil tem registrado um crescimento na produção e também no consumo desses produtos, impulsionado pela decoração de ambientes, paisagismo e até presentes em datas comemorativas. Para pequenos e médios produtores, esse segmento pode representar uma alternativa de alta rentabilidade, especialmente em regiões com boa logística e proximidade dos grandes centros consumidores.
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4: O governo federal enviou ao Congresso um projeto que aumenta o limite de faturamento anual do microempreendedor individual, o MEI, e amplia as regras para a contratação de funcionários. Pela proposta, o teto anual passará dos atuais R$81 mil para R$110 mil em 2027 e chegando a R$140 mil em 2028. O texto também permite que o MEI contrate até 2 funcionários, em vez de apenas 1. Segundo o governo, a medida deve beneficiar mais de 13 milhões de microempreendedores, facilitar o crescimento dos pequenos negócios e estimular a geração de empregos formais. O projeto ainda precisa ser aprovado pela Câmara e Senado.
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0: 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Sempre é mil maravilhas.

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representa um grande resultado fora de campo. Com a vitória sobre o Japão, a CBF garantiu mais de 15 milhões de dólares em premiação, o equivalente a cerca de 78 milhões de reais. Somando a premiação pela participação na fase de grupos e a classificação no mata-mata, a seleção brasileira já acumula cerca de 35 milhões de dólares, ou aproximadamente 182 milhões de reais. A FIFA vai distribuir ao todo o equivalente a 655 milhões de dólares em premiação nesta Copa do Mundo. O campeão do torneio receberá 50 milhões de dólares, a maior premiação da história dos mundiais. Por aqui, Cido Gamelo.

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8: Muito bem, para homens como George Clooney e Richard Gere, os cabelos grisalhos são um charme à parte, não é? Para outros meros mortais, podem ser sinônimo de velhice. O estresse agudo, a má alimentação, as noites mal dormidas e fatores genéticos favorecem o branqueamento dos fios. E se você não é daqueles que curte assumir o novo cinza, uma dica é prevenir usando cápsulas de PQQ. Mas o que é PQQ? Calma que eu vou te explicar. É o antioxidante pirroloquinolina, quinona, uma molécula potente no combate aos radicais livres. Ele é 100 vezes superior à vitamina C. A cápsula possui funções de reparação cognitiva.

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1: Muito bom dia pra você, nessa quarta-feira, 1º de julho, 8 horas em ponto, começando mais um 2 em 1. Muito bom dia, João.
2: Bom dia, Bruno. Bom dia também pro nosso ouvinte que nos acompanha pelo rádio ou pelas nossas mídias sociais, oficialmente na segunda metade do ano de 2026.
1: Pois é, segundo semestre, né?
2: Isso aí.
1: Começando hoje.
2: Pois é, dia 1º de julho, tomara que todo mundo aí tenha um excelente semestre, que possamos ser hexa, porque não sonhar, né? Por que não ter essas projeções futuras? Já falei aqui várias vezes, temos uma geração inteira que não sabe o que é ver o Brasil sendo campeão da Copa do Mundo, o que pra mim é um absurdo sem tamanho, não sei pra você, Bruno.
1: Pois é, mas o problema é que a França jogando do jeito que tá complicado.
2: Então, a gente vai falar bastante sobre isso nesse Torcida 92 do dia 1º de julho e também sobre destaques aqui da nossa região, tá? Porque uma ponte no centro de Vargem Grande do Sul é interditada após rachaduras. Pedágios da região passam por redução de preço. Você também vai entender as novas diretrizes de atenção à saúde mental no ambiente de trabalho. Adolescente causa tumulto e precisa ser contido em Itobi. E no Torcida 92, a Noruega é o adversário do Brasil nas oitavas de final da Copa do Mundo. Não sei se eu fico satisfeito, se eu fico aliviado, se eu fico triste, não sei.
1: Agora o que vier tem que encarar, não tem conversa, né? É. O problema é que quando chegar na França, vai ser difícil.
2: Se Deus quiser, só no final, né?
1: Pois é, assim esperamos. E ó, e tem a pique agora dia 8,
2: hein? Isso aí.
1: Quarta-feira, então, exatamente daqui...
2: Uma semana.
1: Isso aí. Já começa aí a pique.
2: Estaremos lá.
1: Exatamente. Vamos com os comentários, então, do Alexandre Garcia nesta quarta-feira. Muito bom dia, Alexandre.
3: Bom dia. Esse projeto de lei aí de misoginia é mais um fruto da cultura woke, que nasceu lá na Califórnia para tentar dar um novo sopro de oxigênio para modernizar pautas de esquerda que não deram certo na União Soviética, nem em Cuba, nem na Venezuela, né? Essas maluquices aí intelectuais. Tanto que eu nem sabia o que era misoginia, sei lá, até 5 anos atrás, talvez, né? Que é uma espécie de ódio às mulheres, imagina só. A gente conhecia machismo, feminismo, grosserias, né? Falta de educação, falta de postura, falta de cortesia, mas agora se chama misoginia, né? Por exemplo, eu estava pensando, Paulo Figueiredo lá nos Estados Unidos, defendendo Flávio Bolsonaro e querendo criticar a Michelle, disse que mulheres não sabem votar. Pronto, ele pode ser enquadrado na tal lei de misoginia, né? Porque é uma coisa totalmente subjetiva. Vejam só, eu vou ler para vocês aqui a definição, né? É incitação à violência, à restrição ao pleno exercício dos direitos ou ofensa à dignidade da mulher. Qual é a coisa mais sagrada da mulher? A maternidade, né? Quer dizer que esse pessoal que prega o aborto vai ser enquadrado em misoginia? É porque é contra o que é de mais sagrado da mulher. Interromper a maternidade, não é? Outra, vai bater boca com mulher. Briga de marido e mulher. Briga de namorados. Sai de tudo, né? Outra coisa é que a Constituição, pobre Constituição, ninguém mais segue. Ninguém que eu digo que deveria ser escravo da Constituição, próprio guardião da Constituição, tem que ser escravo, que é o Supremo, diz que todos são iguais perante a lei. Né? Se todos são iguais, por que que não existe a androginia, andropatia, né? Que é xingar um homem? É a mesma coisa. O que vale para a mulher vale para o homem, que são iguais. Assim como pecaram aí sobre cor da pele, dependendo da cor da pele, um direito é maior ou menor. Estão, né, fazendo cada uma que contraria a igualdade, né? Para corrigir desigualdades. Aí, de repente, ninguém mais pode falar alguma coisa, tudo vira crime. Todo mundo fica calado. Isso é o quê?

0: A Júlia Zanatta, lá de Santa Catarina, a deputada, diz que interfere nas relações humanas. É a censura. A censura no, nas relações interpessoais. Já tem no Código Penal desde sempre. Calúnia, injúria, difamação. Tá lá, é só aplicar isso, meu Deus do céu. Mas inventam crimes, é o que eu disse. Se tudo é crime, nada mais é crime, porque iguala tudo. Né? E se implanta um silêncio de cemitério. Bom, queria falar sobre segurança pública, que esse é o principal assunto da campanha eleitoral, né? Vai ser. O Ceará tá num... Meu Deus do céu, né? Isso é péssimo pros candidatos do PT, porque é um péssimo modelo, um péssimo exemplo. Agora tem... Eu fiquei sabendo, eu tava sendo atendido lá e todo mundo comentando a história dessa fazenda, que é de gente que foi candidato do PT aí, e que a Polícia Civil descobriu maconha, muita quantidade de maconha, mas teve que parar de descobrir, porque veio ordem de cima. Agora parece que o governador do PT já está querendo saber por que que parou e tal. O fato é que parou, né? Crime tomou conta do Estado. Eu vi um crime agora, coisa rara, em Porto Alegre, num bairro residencial, né? Um sujeito foi executado com uns 30 tiros pelos estojos dos cartuchos que estavam no chão, né? Pelo menos os que saíram de armas, de pistolas, de armas automáticas ou semiautomáticas. Ele já tinha sofrido um atentado antes. Ele estava de tornozeleira eletrônica, tem ficha policial, foi fazer fisioterapia como resultado do ataque anterior. O Jaider Ferreira Júnior, de 35 anos. Agora, aí eu vejo no noticiário, no jornal, né, que os tiros atingiram a região da cabeça. Onde será que fica a região da cabeça? Eu acho que os tiros atingiram a cabeça, né? Coisa incrível. Meu Deus do céu. De Brasília, Alexandre Garcia.
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1: 8 horas e 9 minutos, voltando aqui depois de curtir Benson Boone, Mr. Electric Blue, para falar de um assunto que eu acho extremamente importante, viu, João?
2: Com certeza, Bruno. Você sabe que tem muita coisa na legislação brasileira que acaba mudando e a gente nem fica sabendo, né? Tem uma série ali.
1: Pois
2: de...
1: é.
2: A gente, inclusive, aqui no 2 em 1, tenta sempre que possível trazer essas mudanças, essas atualizações, para que o ouvinte não seja pego desprevenido. Porque...
1: Exatamente. Principalmente, né? O empresariado, né?
2: Também, né? E hoje a gente vai falar sobre a NR1. Para isso, a gente tem uma pessoa que está muito envolvida, um empresário, um empreendedor que está muito envolvido.
1: Sanjoanense,
2: inclusive. Sanjoanense, que conhece bastante dessa dinâmica, que é, na verdade, uma série de... Vou chamar de mudanças mesmo, né? Sem julgamento de valor aí no esquema de trabalho e principalmente relacionado à saúde mental do trabalhador. Então, João Palomo tá aqui com a gente hoje para falar um pouquinho sobre a NR1, quais foram as mudanças recentes nessa dinâmica e também sobre a hora, que mais tarde aqui no finalzinho da entrevista a gente vai trazer também um resumo, uma apresentação sobre essa iniciativa. Então, bom dia para você, João, agora no rádio.
3: Bom dia, Bruno. Bom dia, João.
1: Bom dia.
3: Bom dia, ouvintes da 92. É um prazer estar aqui. Obrigado pela oportunidade de falar um pouquinho desse assunto tão importante.
2: Imagina, a gente que agradece a disponibilidade. Eu já quero começar, então, perguntando para o ouvinte se situar do que a gente está falando. O que é NR1 e quais foram as mudanças recentes?
3: Bom, a NR1 é a norma reguladora primeira, né? Ela é a norma mãe que regula toda a questão de saúde e segurança no ambiente de trabalho, né? E ela recentemente passou por uma mudança, como você bem falou, né? Se a gente, nas últimas décadas, a NR1 ela sempre tratou da questão física no ambiente de trabalho.
2: EPI.
3: Né? EPI, questão de ruído, de maquinário, né? Como prevenir, o que precisa ser feito. Só que, devido aí a uma conjunção de fatores, né? Inclusive uma piora considerável no problema de saúde mental no Brasil e no ambiente de trabalho... essa norma, ela deixou de olhar somente os aspectos físicos e passou a olhar também os aspectos psicossociais, né? A partir aí, desde o ano passado, né? Foi um período educativo de um ano e agora, a partir de maio, já está valendo, já está sendo fiscalizado, já é aquela fiscalização punitiva que pode gerar multa e tudo mais. E isso vem em um momento, né? A gente precisa entender o contexto, né? Por que o governo decidiu atuar agora, né? E eu diria que são aí fatores que impactam as três partes envolvidas, né? Primeiro, o empregado, né, que sofre com isso, que adoece no ambiente de trabalho, né? Ele é o principal prejudicado. Em segundo lugar, o empresário, né, que também ali ele perde produtividade, ele perde pessoas boas, né? A cultura da empresa também acaba ali piorando. E o governo, né, que também acaba perdendo com isso, né, principalmente quando a gente olha o número de afastamentos, né, e o montante que o INSS tem que realmente desembolsar por conta desses afastamentos. Né. Se a gente olha no Brasil, desde 2020, a gente tem um aumento de afastamentos por riscos psicossociais crescentes ano após ano. São 5 anos consecutivos que só aumenta, né? E um aumento muito considerativo. A gente saiu de 100 mil casos de afastamentos em 2020. Só em 2020 para mais de 500 mil casos em 2025.
2: Nossa, quintuplicou.
3: Quintuplicou, exato. Então, assim, mais de 500 mil de pessoas aí afastadas por essas causas de psicossociais, né, por problemas psicossociais. Já é a segunda maior causa de afastamento no Brasil, apenas atrás da questão de problemas de coluna e tudo mais. Então, assim, e devido a esses afastamentos, o prejuízo nos cofres públicos só em 2025 foi de 3,5 bilhões. Então, é um valor considerável, sim, né? As três partes são prejudicadas e por isso que o governo hoje decidiu agir e agora começa essa fiscalização para ter também essas normas para os efeitos psicossociais.
2: Seria exagero dizer que essas mudanças, esse foco na saúde mental é uma adaptação forçada dos nossos tempos? Porque nós temos que trazer os dados, né? O Brasil é o país com mais casos de transtorno de ansiedade generalizada, e isso já há bastante tempo. É um país que, apesar de toda a questão da CLT e de ter uma das leis trabalhistas mais protetivas em relação ao trabalhador, ainda menosprezou durante muitas décadas essa questão da saúde mental. Quebrar uma perna é mais fácil fácil de explicar que tá com depressão.
3: Perfeito.
2: Né? Porque a perna a gente vê que tá quebrada e que a pessoa tá impossibilitada. Agora você fazer com que o governo, com que o empresário e até com que o próprio funcionário entenda que ele está tendo um problema de saúde mental é mais complexo.
3: Totalmente, totalmente. Concordo com certeza. É, essa questão de saúde mental é algo que está em evolução, né? Que por mais que boa parte do estigma, né, a respeito disso tenha sido melhorado, trabalhado e tudo mais, mas ainda existe. Então é uma evolução da consciência, né, a respeito desse problema. E realmente, quando os casos começam a aumentar, quando tem esse prejuízo financeiro em todo o ecossistema, aí foi o que forçou realmente o governo a se mover.
2: Interessante, então. Por que é importante a gente falar sobre saúde mental no ambiente de trabalho, né? Porque a gente fala muito sobre saúde mental em questão de sociabilidade, né? Seus vínculos ali, seu exercício físico, né? Academia, que tem agora esse papo também de que a academia vai resolver a vida da pessoa, né? Que é uma coisa também que é um pouco problemática. Sim. Mas, enfim, é importante também. Por que no ambiente de trabalho é importante falar sobre isso?
3: Eu acho que, em primeiro lugar, porque a maior parte do tempo das pessoas, elas passam ali no ambiente de trabalho. Né? Você está ali 8 horas inseridas ali naquele meio, e se aquele meio ele não te dá aí um suporte para você realizar o seu trabalho, né? Inclusive ele faz o oposto, né? E ele te adoece, né? Acaba gerando todas essas consequências fora do trabalho, né? Então você remediar onde está muitas vezes o foco, né? Que é nesse ambiente de trabalho, é super importante. Então, por isso que tratar isso na fonte, né, nas empresas, muitas vezes, é tão importante.
1: Deixa eu fazer um contraponto aqui. Na verdade, é uma dúvida. Eu entendo que o governo olhou e falou assim, nossa, quanta gente afastada do trabalho por problemas psicológicos, né? Enfim, psicossociais, o que seja. Mas de onde ele tirou que a razão do problema está dentro do ambiente de trabalho e não é uma coisa que acontece fora dele? Só que, como você mesmo disse, a pessoa trabalha, passa a maior parte do tempo dentro da empresa, ele se manifesta, às vezes ele se potencializa e lógico, ele vai pedir um afastamento do trabalho por estar, né, com algum tipo de problema e vai no INSS. Mas assim, de onde... Por que eu tô falando isso? Porque assim, no ambiente que a gente tem hoje, onde a gente... Quantas vezes a gente discutiu aqui, João, sobre falta de perspectiva para pessoas que são recém-formadas. Né? Você olha o Brasil, você fala, não, estamos rumando para uma Suécia. Não, não estamos. Né? Não é isso que se percebe. Então, quando que essas frustrações por um ambiente macro, pela falta de uma expectativa, pelo fato de que cada mês que passa, você vai no supermercado, você compra menos coisas também, isso vai te frustrando. Aquele dinheiro que você guardou durante 2 anos para comprar uma coisa, já não compra mais aquela coisa. O quanto que isso é mais impactante do que... E veja, eu não estou aqui falando que... Não, todos os ambientes de trabalho são maravilhosos, existem ambientes de trabalho escrotos, existem empresários, seja bem dito, assim, incompetentes, para dizer o mínimo, sem querer ofendê-los, mas assim, incompetentes, que não conseguem gerar um ambiente próspero, as pessoas difíceis de lidar, que o pessoal fala, né, comumente, mas de onde que saiu que a causa específica? Eu entendi que o problema está no aumento desses afastamentos, e acho que tem que realmente combater, porque isso impacta no custo do governo. Mas de onde saiu que isso é especificamente dentro do trabalho? Tem alguma pesquisa falando isso?
3: Na verdade, sim. É um contexto muito difícil de especificar de onde vem exatamente a fonte por conta disso que você falou, né? Tem todo o ambiente social em volta, o ambiente, né, econômico em volta, tudo isso acaba afetando. Mas um dos dados, por exemplo, que mostra isso, né, essa piora no ambiente de trabalho, são os dados de burnout. Né? Que são realmente estresse.
2: Sobrecarga de trabalho.
3: Sobrecarga de trabalho vinculados a isso. E é um indicador que vem aumentando muito, né? Ainda não é uma das principais causas, né? Você tem ansiedade, como o João bem comentou. Mas esse indicador de burnout, ele demonstra que sim, realmente tem vários problemas vinculados à empresa. E quando... por mais que seja um motivo mais generalista, né, e tudo mais, acaba trazendo esse problema para dentro da empresa, né, com os afastamentos e tudo.
1: Concordo.
3: Mais, a empresa precisa agir, entendeu? Então, eu acho que é muito difícil especificar de onde vem e tudo mais, mas eu acho que remediar isso dentro das empresas vai ajudar, principalmente na questão...
1: Eu concordo perfeitamente. E volto a dizer, eu sempre falo isso para qualquer tipo de ação que o governo faça frente ao empresariado no geral. O problema é que não há o tal do incentivo, né? É punitivo, mas seria tão mais interessante. Olha, o governo federal ela vai criar o selo bom empreendedor. Se você tiver uma NR1, se você tiver isso daqui, você vai ter o seu desconto no imposto X ao final do ano, ou então, sabe? É uma forma de você incentivar melhor, porque tudo isso gera custo, né, João? Também é importante dizer, para o empresariado.
3: Exato.
1: E você acha que esse custo vai aonde, João?
2: Eu quero até, inclusive, aproveitar essa deixa que você deu, Bruno, para perguntar quais são as obrigações agora do empresário com essas mudanças na NR1.
3: Uhum. Acho que é um ponto muito, muito válido aí que o Bruno trouxe. Pensando aí nessas adequações aí do empresário na NR1, são quatro pontos principais. O primeiro ponto é a fiscalização e identificação aí dos problemas, né? Então ele tem que realmente medir ali a temperatura da sua equipe, né? E tem várias maneiras de fazer isso, com questionários anônimos, né? Com pesquisas e tudo mais.
1: Inclusive, só para contextualizar, que isso foi o que vocês fizeram aqui, né, João? Aqui na rádio.
3: Exato. Ah, legal. O segundo passo é a documentação disso. Então você precisa estar totalmente com a documentação em dia, né? Tem um documento chamado PGR, que é o Programa de Gestão de Riscos, né? Que a empresa precisa ter isso atualizado e guardado. Quando vem a fiscalização, ela precisa apresentar, não só para questões físicas, agora também para as questões psicossociais. Depois de identificado, de documentado, você precisa ter um plano de ação, né? Então, da mesma forma, por exemplo, que tem um caso de um piso molhado, você tem que identificar e remediar com um adesivo antiderrapagem, né? Uhum. Por exemplo. No caso dos riscos psicossociais, são a mesma coisa. Você identifica através desses questionários e vem com um plano de ação, que pode ser, sei lá, se identifica que é um problema de uma liderança com assédio, né? Você tem que ter treinamentos para essa liderança, você tem que remediar isso, né? No caso aí de estresse crônico e tudo mais, entra talvez a terapia nesses casos para remediar isso, né? Então você tem que identificar, documentar e vir com esse plano de ação, né? Depois. E o quarto e último passo é manter o monitoramento, né? Não é fazer isso hoje e acabou e não fazer nunca mais. Você tem que manter o monitoramento seguido disso. Para que o caso não piore, né? Que a situação não tenha nenhum outro imprevisto.
2: Excelente. E já existe uma metodologia por trás? O Bruno citou, por exemplo, esse questionário que a gente fez aqui na rádio, né? Com as perguntas ali. Isso já é uma orientação do governo? Ele fala, olha, tem essa opção? Ou fica a cargo da empresa escolher o que ela faz?
3: Tem metodologias oficiais já, tanto dessa parte de identificação e tudo mais, né? Então tem aí alguns tipos de questionário que já são certificados no próprio âmbito empresarial brasileiro e lá fora também, então você tem vários exemplos disso. O documento que é o PGR, que é onde você documenta esse sim, tem que ser esse oficial, mas os demais fica aí a cargo dos empresários. Não tem nada que é obrigatório ser feito.
1: Para empresas com maior número de funcionários, não é o caso aqui, mas, por exemplo, não é o caso da maioria, na verdade, porque 80%, 90% é microempresa, pequena empresa, uhum. Mas empresas maiores que têm, sei lá, 1.000, 1.500, 10 mil funcionários.
2: Da vida.
1: Pois é, eles têm que ter um profissional, um psicólogo ou não? Não necessariamente, só tem que fazer o PGR?
3: Não necessariamente eles precisam contratar uma pessoa específica para isso, tá? Nem seja grandes empresas, médias empresas ou pequenas empresas.
1: Que às vezes fica mais... às vezes pode ser que fique menos custoso contratar um profissional para ficar,
3: exato,
1: fazendo isso do,
3: exato,
1: que eventualmente uma empresa,
3: isso,
1: né?
3: Sim. Isso que acontece. Às vezes ele contrata uma pessoa que vai para dentro da empresa e já faz tudo isso para ele e ele fica tranquilo, né? Mas não tem essa obrigatoriedade, né? A obrigatoriedade é cumprir com esses quatro passos, né? Com esses quatro pontos e apresentar quando for pedido, né?
2: Tá certo. E a gente falou o que o empresário precisa saber, mas muda alguma coisa em relação ao que o funcionário precisa saber quanto à NR1?
3: Eu acho que o que muda é que agora o funcionário sabe que ele não é uma coisa normal de acontecer esse tipo de adoecimento no ambiente de trabalho, né? Agora o governo tá por trás disso, né? Agora é lei. Então meio que sair, né? Não pensar que é normal essas situações no ambiente de trabalho, questão de assédio moral, sexual, metas que são inatingíveis, né? Toda essa pressão. que agora você tem, né, o funcionário tem um respaldo, né, por trás, e a empresa é obrigada a proteger o ambiente de trabalho para que isso não aconteça. Então agora é lei, né? E a empresa também é obrigada a ter os canais de comunicação, os canais de prevenção, né, justamente para remediar isso, né? Então eu acho que pro funcionário, de fato, essa é a mensagem, né? Que agora ele está assegurado por lei a respeito desses riscos.
2: Excelente, não. Então, fica, antes de falar um pouquinho sobre a hora, fica essa recomendação, né, para funcionários, para empresários, que qualquer situação de desconforto, às vezes é bom já conversar logo no início, né? Já dá um toque ali, já fala, ó, aconteceu essa situação, que muitas vezes o funcionário fica coagido, né? Aqui, graças a Deus, não, porque a gente tem uma dinâmica. Até no programa dá pra ver que a dinâmica é bem tranquila. Mas a maior parte das empresas ainda segue um método muito tradicional de relação entre funcionário e patrão, né? Sim. E aí não conseguem chegar e falar o que tá acontecendo.
1: Não, exato. Concordo. Eu acho assim... e às vezes pode ser, o empresário pode ter todo o esforço do mundo de tentar fazer isso, mas realmente fica mais difícil. Acho que isso pode ser, a partir de agora, né, com essa obrigatoriedade, um ponto aí onde o funcionário vai se sentir mais à vontade. Por exemplo... voltando ao exemplo aqui da rádio, vocês preencheram um formulário, eu não tive acesso, tá? Eu não tive acesso a esse formulário, o que vocês responderam, o que vai chegar pra mim é uma análise disso.
2: Um relatório.
1: Que é diferente de receber as respostas do que vocês deram, tá? Então, assim, é importante porque, por exemplo, eu não tenho acesso, então fica muito livre pra poder... É lógico, essa empresa vai chegar pra mim, né? A empresa que foi com a Doutor Prevent, inclusive, que faz pra gente aqui, vai chegar pra mim e vai falar, olha, Bruno, aqui tá aqui o relatório, e aí, ele vai, inclusive, fazer recomendações, né, João?
3: Sugestões de plano de ação. Terceiro ponto.
1: Exatamente, plano de ação, ou seja, como que remedia, como que consegue resolver alguma questão que foi identificada, né? Porque esse que é o objetivo desse relatório.
2: Excelente. Agora, João, por favor, traga aí um contexto sobre o que é a hora e como é que ela pode ajudar com todas essas questões.
3: Perfeito. Só trazendo um ponto que o Bruno comentou mais cedo a respeito do governo, que pode ajudar, e eu acho que realmente o governo tem muito espaço para melhorar a respeito dos atendimentos, né? Se a gente olha hoje a população brasileira, apenas 25% da população brasileira tem plano de saúde, né? Que vem do ambiente corporativo. Então você tem 75% da população que depende aí do SUS, né? Do tratamento do SUS, que tem as suas vantagens, tem os seus prós, mas ainda para atendimento psicológico, para um acompanhamento necessário, realmente efetivo, ainda peca muito, ainda falta muito para que seja ideal, né? Então, eu acho que a hora ela entra muito nesse aspecto, né? Você tem uma 75% da população que não tem um acesso de qualidade, né? Vamos dizer assim, fica só dependente do SUS, e a hora entra aí para tentar facilitar com que essas pessoas encontrem os terapeutas, né? É muito, ainda por conta do estigma, ainda é um mercado assim de muita indicação, né? Você tem que conhecer alguém, é uma situação que muitas vezes a pessoa está em uma vulnerabilidade para ir atrás e tudo mais. Então a hora ela vem justamente para facilitar, para cortar essa burocracia pré as primeiras consultas e facilitar esse acesso, né? É uma plataforma, como eu disse, 100% online, né? Então é de terapia 100% online. O paciente entra lá, em 3 minutos ele responde o questionário, ele vai ter ali opções de psicólogos para ele escolher que atendem as demandas que ele precisa, né? Porque esse é um outro ponto, muitas vezes o paciente ele não sabe como escolher o psicólogo. Sim. Ele não sabe qual tipo de abordagem ele precisa, ele não sabe o que ele precisa, ele não sabe quanto que ele precisa pagar, quanto que vale, né? Então a gente tenta trazer esse modelo que traz essa facilidade e traz total flexibilidade para o paciente. Então ele pode fazer uma sessão com você, conhecer você como psicólogo. Se ele acabar não gostando, ele pode trocar para outro, né? A gente usa um sistema de vouchers que facilita muito isso, né? Porque essa é outra coisa, né? Às vezes a pessoa tem uma experiência ruim com o psicólogo, não gostou. Pois é.
2: Acha que todos vão ser assim, né?
3: Acha que todos vão ser assim, muitas vezes nem teme de falar para o psicólogo. Sim. Que não gostou, de dar feedback e de parar o vínculo. Então, eu acho que a hora vem nesse aspecto de trazer essas facilidades aí para as pessoas comuns. E agora, Essa semana a gente está lançando uma Hora Empresas, né? Que é justamente para atender essas questões da NR1, né? A nossa plataforma é uma plataforma totalmente self-service, né? Que a empresa entra, ela mesma lá, ela cadastra, ela vai ter um dashboard que ela consegue aí fazer essa parte de medição dos riscos, né? Então, com questionários aí. Anônimos, né? Eles voltam esses questionários, o próprio dashboard tem uma inteligência que já avalia e já sai com um plano de ação já pré-definido, né? E se o caso do plano de ação sugerir atendimento psicológico, a própria plataforma já também consegue encaminhar esses funcionários aí para o atendimento psicológico, né? Então, a ideia é trazer essa facilidade para o indivíduo, mas também para a empresa se adequar e, né, trazer isso para os empregados dela.
2: Excelente. Perfil no Instagram, só para o pessoal que está acompanhando na rádio também já seguir.
3: Ahora.terapia.
2: Excelente.
1: E o site é ahoraterapia.com.br. Então, é importante, ó, sanjoanense, tá? Tá residindo em Campinas, João?
3: Residindo em Campinas, hoje.
1: Tá. Mas traz aí uma solução, poxa, que vai facilitar e muito e diminuir custo para o empresário, que é importante também.
3: Exatamente.
1: É lógico que a gente está tratando apenas dessas questões psicossociais aqui, né? Se você for olhar a legislação, dependendo da atividade da empresa, ela vai necessitar de outras coisas. Mas enfim, para o psicossocial existe essa possibilidade.
2: Se for jogador do Corinthians, acho que só o psicólogo vai precisar de outros dispositivos também.
1: Pois é, lá também é necessário muito advogado também no Corinthians.
3: Exato.
1: Mas assim, é importante a gente trazer uma solução digital, uma empresa sanjoanense, de um sanjoanense que tá tratando essa questão e facilitando a vida de todo mundo.
2: Isso
1: então, ahoraterapia.com.br. João, muito obrigado por esses esclarecimentos. Eu inclusive, entrei aqui falando... Ah, não, isso daí é uma bobagem. E você me trouxe a questão do humano, né? Do ser humano. A empresa realmente, se o João falta, não tem o programa. Ou dificilmente, ou vai ficar muito ruim, porque a dinâmica do programa somos nós dois.
2: A gente viu na
1: segunda-feira. Já aconteceu isso algumas vezes. Se o Cássio não vem, por exemplo, a gente vai ter prejudicado o nosso stream, né? Então, assim, a gente sabe que o ser humano, o trabalhador, que na verdade é um ser humano, uma pessoa, ela tem suas funções, mas ela faz parte de uma engrenagem que sem ele a dinâmica da empresa não funciona, a empresa não existe.
3: Perfeito.
1: Tira todo mundo lá da fábrica da Unilever, vamos ver como é que funciona as máquinas. Ela pode funcionar durante uma semana, depois vai ter que ter manutenção. O que vai fazer? Aqueles robôs da Boston Dynamics ainda não faz isso.
2: Ainda não.
1: Entendeu? Eu tô levando a um cenário hipotético extremo aqui, mas só para trazer essa atenção da natureza humana, né? E a gente tem que cuidar. Acho importante. A minha única reclamação é que eu acho que o governo poderia, então, talvez, olha, quem faz muito direitinho, né? Porque infelizmente no Brasil, quem faz muito direitinho e quem faz muito erradinho costuma pro governo ser a mesma coisa. E isso é uma coisa que incomoda, e aí o cara, o outro não tá fazendo, por que que eu vou fazer? Não aconteceu nada com ele, né? Enfim, é só essa questão que eu quis trazer aqui, mas muito bom saber que o caminho tá facilitado através da Hora Terapia. Sucesso pra você, e vamos ver se a gente volta aqui a conversar quando tiver mais funcionalidades, quando você tiver alguns cases pra trazer pra gente aqui também.
3: Com certeza, será um prazer, e eu agradeço muito o espaço, Bruno, João, foi um prazer estar aqui.
1: Maravilha, obrigado mais uma vez. Vamos seguir aqui com Post Malone e Morgan Wallen, I Had Some Help, no 2 em 1.
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1: 8h35.
2: Bruno tem que dar uma verificada nos astros aí, nos planetas, para ver que desalinhamento é esse que está fazendo com que várias pontes aqui da região enfrentem essa quantidade de problemas que a gente está observando aí.
1: Inimigos da conexão.
2: Inimigos da conexão. Proibido transitar em Vargem Grande do Sul também, tá? Além de São João da Boa Vista. A ponte localizada na Rua do Rosário, lá em Vargem Grande, foi interditada nesta terça-feira por questões de segurança após a constatação de problemas na sua estrutura. De acordo com informações iniciais, foram observadas rachaduras tanto nas bases da ponte quanto na superfície asfáltica. Ainda não temos informações sobre as causas dos danos, o que, que ocasionou esses problemas, essas rachaduras na ponte, e a prefeitura também não se manifestou oficialmente sobre o caso. Agora, qual que é a orientação? Motoristas e pedestres devem evitar o local e buscar rotas alternativas até que a situação seja resolvida. Então, se você reside ou precisa transitar por Vargem Grande do Sul em algum momento, né, se você trabalha no município, seu filho estuda no município, lá no centro da cidade está rolando essa interdição, não temos prazo para o retorno da passagem, tá? Como eu disse, a prefeitura ainda não se manifestou oficialmente quanto a esse caso. Então, estamos no aguardo aqui, em contato com a assessoria de Vargem Grande do Sul, para saber como é que essa situação será resolvida.
1: Copiões! Agora é. Só falta falar que vai custar 2 milhões e meio e demorar mais de 6 meses pra arrumar. Né? Porque, pois pelo amor de Deus. O Guilherme vazou na braquiara aqui no 2 em 1.
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8: Mais um dono da casa garantiu vaga nas oitavas de final da Copa, hein? Depois do Canadá, foi a vez do México passar de fase. Jogando no estádio Azteca, os mexicanos não tiveram trabalho e venceram o Equador por 2-0 sem quase nenhum susto. Talvez o maior susto tenha sido a demora para começar a partida, né? Porque foi atrasada ali em uma hora em razão das condições meteorológicas. E o estádio fez história de novo. É o único do mundo que já recebeu jogos de 3 Copas diferentes. Agora, dos países sede, só faltam passar de fase os Estados Unidos. A França também mostrou que é favorita mesmo. Derrotou a Suécia por 3-0 com uma atuação de gala. E Mbappé brilhou mais uma vez. Ele já divide a artilharia da Copa com Lionel Messi. Ah, e já sabemos quem o Brasil vai pegar nas oitavas também. A Noruega passou pela Costa do Marfim com 2-1 suado e mostrou que não é só o Haaland que joga, viu? Vai ser pedreira para a seleção na próxima fase.
10: Pois é, agora me chama a atenção o seguinte: como é que o Casemiro vai marcar o Dembélé, então, o Olivier?
8: Temos que contar com o Gabriel Magalhães, que tem inclusive clipes viralizando já nas redes sociais de confronto direto entre os dois, no qual o Gabriel estava bem disposto a acabar com a vida do Haaland.
10: Não, você está falando do Haaland, eu estava falando da França.
8: Ah, não, da França,
10: perdão. Gente, eu tô achando que nós vamos passar da Noruega. Por quê? Porque tem um tabu aí. Para você que não sabe, verdade, ouvinte, o Brasil não ganha da Noruega em Copa do Mundo desde sempre.
8: É.
10: Tudo bem que não foram assim, muitos confrontos, mas nunca ganhou da Noruega.
8: Ou
10: o Brasil
8: empatou ou perdeu sempre.
10: Exatamente. Então, assim, é um tabu pra ser batido. E eu acho que.
8: Temos qualidade pra isso.
10: Tem tudo. Eu não consigo enxergar a zaga da Noruega conseguindo marcar o Vini. Nem o Rayan, de verdade, não consigo imaginar eles conseguindo. Eu acho que até o que o Japão conseguiu, mas o Japão, porque eles colocaram três. É que o Japão, pessoal, é rápido e tem vigor. Então, os japoneses no jogo que a gente ganhou, sofrido lá, eles subiam três marcadores em cima com fôlego pra fazer pressão e dificultar o trabalho. Tanto quantas vezes o Wiesen tem que voltar a bola pra trás. Mas eu não acho que isso vai acontecer com a Noruega, tá, gente? Eu acho que a zaga da Noruega vai ser bem mais permeável e permissiva pra boa atuação do Vini, se ele estiver jogando, que ele tem jogado na Copa.
8: Tomara, né? E a gente, claro, fica na expectativa também desse bom desempenho do Brasil, mas é sempre importante observar as outras seleções da gente. É. O México, por exemplo, é a primeira vez em mais de 20 anos que ele se classifica para o quinto jogo. Ele fazia muitas décadas que não tinha esse desempenho. Então a gente, às vezes, pode estar olhando de uma maneira meio subestimada, né? Para outras seleções, focada aí nas europeias, mas tem muita seleção surpreendendo. O México, Estados Unidos e Canadá são algumas delas. Ninguém esperava nada, ninguém esperava que o Canadá nem passasse pela fase de grupos e tá avançando.
10: Pois é. Mas enfim, vamos ver o que vai acontecer a partir de agora, que o negócio vai afunilando. Eu tô pensando na França, tá, gente? De verdade. Eu sei que a gente tem uma... Eu acho que a gente tem uma Argentina ainda pela frente, né?
8: Então, a final, na verdade, pode ser Brasil e Argentina.
10: Ah, é? Ah, é. A gente não pega a Argentina, então.
8: Acho que a França vai ser ali no máximo
10: uma semifinal. Do outro lado. Ok, tá. Enfim, já tô pensando nisso, né? Será que tô animado? Pode ser. Torcida 92, ao meio-dia, voltamos com mais notícia da Copa.
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10: Voltamos agora para falar do estado de São Paulo.
8: É, isso aí. Antes, só deixar um alô pro pessoal que tá nos acompanhando pelas redes sociais e também pelo rádio, porque eu tô vendo que todo mundo participa do programa da Raquel depois. Fica mandando mensagem, interagindo. Ah, quero... Manda pra gente também, a gente gosta. 19998233516, tá? Comenta aqui sobre os assuntos os quais nós estamos destacando. O governo de São Paulo anunciou a redução de tarifas em praças de pedágio de 5 municípios da região a partir do dia 1º de julho, ou seja, hoje. A medida integra a política estadual de modernização das concessões rodoviárias. O foco é em justiça tarifária e equilíbrio regional. Na rodovia Professor Boanerges Nogueira de Lima, SP340 em Aguaí, a tarifa passou de R$ 6,60 para R$ 6,30, queda de 5%. Na SP342 em Águas da Prata, valor reduzido de R$ 6,30 para R$ 4,60. Todos esses valores que estou falando é em reais e centavos, tá, gente? Essa é uma redução de 27%. Na SP340, só que agora em Casa Branca, a tarifa caiu de R$ 9,40 para R$ 8,15, redução de 13%. SP350, em Itobi, o pedágio caiu de R$ 13,40 para R$ 10,75, 20%. Em Mococa, SP340, valor de R$ 8,90 para R$ 8,10, redução de 9%. Infelizmente, na Dom Tomás Vaqueiro, SP344, aqui em São João da Boa Vista, a tarifa foi mantida em R$ 7,40.
10: Caro, hein? Puxado, hein?
8: Caríssimo. Reduziu, mas ainda tá caro.
10: Pois é, e daqui até São Paulo você paga pelo menos, sei lá, R$ 50, R$ 40 de pedaço.
8: Isso é bizarro, né?
10: Bizarríssimo, bizarríssimo. Seguimos aqui com Alê Deixa Florescer.
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1: 8 horas e 50 minutos.
2: Bruno, aqui na rádio nós temos Emerson Rabelo, que vez ou outra vai para o Rio de Janeiro, né?
1: Sim.
2: Visitar a sua família, enfim. E eu quero deixar essa notícia aqui especialmente para ele. Não sei se planeja ir para o Rio nos próximos dias, mas para qualquer ouvinte também que faz esse trajeto. A greve dos rodoviários no Rio de Janeiro chegou ao terceiro dia nessa quarta-feira. E aí, o que aconteceu? O Tribunal Superior do Trabalho, TST, determinou que 80% da frota de ônibus permaneça em circulação mesmo na greve, para garantir o serviço essencial e evitar risco à ordem e à segurança pública. Em caso de descumprimento, a multa diária ao Sindicato dos Trabalhadores é de R$100 mil. O sindicato patronal, Rio Ônibus, informou que está mobilizado para colocar a frota em operação, mas na manhã dessa quarta-feira, apenas 1.650 dos 3.600 coletivos da cidade estavam nas ruas, ou seja, não é um número correspondente a 80%. Os passageiros relatam demora nos pontos e nos terminais e uma nova audiência de conciliação entre as partes está marcada para amanhã, dessa quarta-feira, no Tribunal Regional do Trabalho. Os trabalhadores reivindicam reajuste salarial de 17%, piso de R$5 mil para motoristas de ônibus articulados, que é aquele que tem uma mola no meio, e R$4 mil para os demais, além de vale alimentação de R$1 mil, plano de saúde, mudanças na escala de trabalho e jornada de 7 horas e meia no modelo 5x2. Essa é uma categoria também que tem uma, não uma CLT, mas que tem uma carta de trabalho específica, né, Bruno? Motorista, por exemplo, não pode ir de mais de 3 horas.
1: Sim, sim. Tem regras.
2: Intermunicipal, né?
1: Tem regras específicas.
2: Então tem uma série ali de concessões e adequações que terão que ser feitas para esse serviço voltar. Mas Rio de Janeiro, para variar, um caos, né? Começou essa manhã de quarta-feira, bem atribulada ali a vida das pessoas. Voltando aqui para nossa região, na tarde do dia 29 de junho, policiais militares atenderam a uma ocorrência no bairro Itobilândia, na cidade de Itobi, envolvendo um adolescente que estaria causando tumulto em via pública. Durante o atendimento, foi constatado que o jovem havia se envolvido em uma desavença familiar e, posteriormente, foi localizado portando uma faca e adotando comportamento agressivo. No decorrer da abordagem, ele resistiu à ação policial e ainda avançou contra os agentes, então precisou ser contido. As equipes também apuraram que o adolescente havia danificado um veículo ao arremessar um tijolo contra o automóvel. A faca foi apreendida e o envolvido foi encaminhado para atendimento médico e depois para a delegacia. Foi registrada a ocorrência por ato infracional análogo aos crimes de ameaça, resistência e dano, e o adolescente foi liberado sob a responsabilidade do seu responsável legal.
1: Pois é. Tá aumentando a criminalidade aqui na região mesmo, né? Porque Itobi não é tão perto, mas também não é tão longe.
2: Sim. E pela descrição...
1: Uma cidade pequena, pacata.
2: Pela descrição da ocorrência, não seria muito equivocado cogitar ali uma possibilidade de alteração por conta de uso de drogas, né?
1: Pode ser.
2: Ao que parece a ocorrência. Os policiais nunca colocam, né, gente, na descrição, porque tem que preservar a imagem do menor. Mas nesse estado de alteração, né, sem motivo aparente, é suspeito.
1: Felipe Rodrigo, dois gumes aqui no 2 em 1. 2 em 1, 92 FM.
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1: 8 horas e 57 minutos.
2: Previsão do tempo para essa quarta-feira. Seguimos sem chuva em toda a região. Em São João da Boa Vista, máxima de 26 graus, mínima de 15. E assim deve se manter. Como eu disse, a temperatura cai um pouquinho no sábado, tá? Mas ainda assim, nada muito... Não é um rompimento tão grande em relação ao parâmetro que a gente já está observando no início dessa semana. Em Mogi Mirim, máxima de 27 graus, mínima de 14. E na cidade de Aguaí, máxima de 27 graus, mínima de 15. Novo trecho de metrô ligando Freguesia do Ó até a Zona Oeste de São Paulo será inaugurado amanhã, após 18 anos de espera. Já aproveitando, né, Bruno, que a gente estava falando aqui também no streaming sobre essa questão de transporte público, sobre direito de ir e vir. Fica aí, depois. Só demorou 18?
1: Não, tranquilo. A Copa a gente está 24, né?
2: Então assim. Que são 18 aninhos,
1: pois,
2: né?
1: Pois é. Então, mas assim, parabéns pra vocês aí de São Paulo, mano, ter esse metrô aí. Bom, a gente tá... São João tem quantos anos? 202. Tá, podemos falar que a gente tá 202 esperando um transporte público decente?
2: Acho que talvez. Sim, não seria exagero.
1: Pois é, NX0, o meu bem aqui no 2 em 1.
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0: 2 em 1. 9 horas e 1 minuto, encerrando 2 em 1 desta quarta-feira.
1: E é isso aí, vou finalizar aqui essa edição com um comentário da nossa audiência. A Rose mandou o seguinte: bom dia, João e Bruno, adorei os assuntos de hoje, vocês são demais. Agora, já sobre o Brasil, se passarmos, beleza, né? Tá aqui. Eu gosto da sensatez da nossa audiência,
0: Bruno. Não, é numa animação, essa animação que nós vamos.
1: Eu gosto muito. Gente, a gente fala, mas chega na hora do jogo.
0: Ah, não, aí você vai ver o de peruca aqui, verde e amarela, é isso aí.
1: Destaques dessa quarta-feira: ponte no centro de Vargem Grande do Sul é interditada após rachaduras. Pedágios da região passam por redução de preço. Você também entendeu bastante sobre as novas diretrizes de atenção à saúde mental no ambiente de trabalho. Adolescente causa tumulto e precisa ser contido em Itobi. E no Torcida 92 da manhã, Noruega é o adversário do Brasil nas oitavas de final da Copa do Mundo.
0: Maravilha, agradecendo sempre a sua audiência e paciência. Amanhã às 8 horas estamos de volta. Valeu, um abraço. 2
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0: jeito.
1: Quarta-feira,
0: gosta,
1: tudo,
0: né?
1: De bom, né?
0: Quarta-feira é dia de feijoada. Ah,
1: é verdade. Só pensa na parte boa da
0: quarta. Eu gosto de ser otimista, né, Cida?
1: Deu água na boca, pra ser sincero, viu? Vamos fofocar?
0: Bora fofocar, bora trazer aquela polêmica que tá rolando entre Gustavo Lima e a prefeitura de Surubim, né?
1: Epa, tá rolando, né?
0: Pois é, e ganhou mais um capítulo, né? Ó, depois de cancelar o show por causa de uma intoxicação alimentar, o sertanejo apareceu nas redes sociais tomando medicação na veia enquanto assistiu o jogo do Brasil pela Copa do Mundo, né? E aí essa foto foi publicada pela esposa dele, Andressa Suíta, em meio à troca de acusações com o prefeito da cidade. O Gustavo disse que já devolveu o cachê de 1.300.000 reais e disse que tomou todas as medidas judiciais contra o prefeito, que chamou o Gustavo Lima de ladrão.
1: Ixi, né? Também não precisava, né?
0: Pois é, só que a prefeitura agora tá sustentando que a devolução não foi feita com o valor integral.
1: Ixi.
0: E aí a discussão tá

0: daquele jeito, né, gente? Eu acho que tá longe de acabar essa briga aí, hein, Cidu?
1: Vou te falar, viu? Vai ser, agora vai ser assim, ó, duas novelas. Em vez dessa fofoca, vai ser novela do Gustavo Lima, depois quem ama cuida.
0: Mas, ó, eu tô preocupada pra saber, o Gustavo Lima, o piriri foi embora?
1: Verdade.
0: Eu tô mais preocupada com isso.
1: Também, né, o piriri que é perigoso, né?
0: Perigoso, é perigoso.
1: Meu Deus do céu. Não perca as cenas dos próximos capítulos. Bora de música.
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0: Vamos lá, cedo, começando com quem é de Áries, hein? Vou te contar, Áries, a lua segue infernizando seu astral, mas troca likes com outros astros e avisa que não há motivo pra se preocupar, tá? É um bom momento pra prestar mais atenção no seu sexto sentido, especialmente na hora de lidar com dinheiro. Seu número pra hoje é o 20 e a cor é o lilás.
5: Touro, se depender das estrelas, a sua imaginação estará a mil hoje. Pode ser muito divertido dar um chega pra lá na rotina do dia a dia e sair da sua zona de conforto. Aproveite as vibes maravilhosas de hoje para correr atrás dos seus sonhos. Número 28, cor vermelho.
0: Agora é com você, Gêmeos. Atenção, o céu envia as melhores energias para você se concentrar na vida profissional. Seu lado ambicioso também se destaca e não vai poupar esforços para atingir os seus objetivos. Você vai dar conta das tarefas que podem ser feitas de maneira mais isolada.

0: criatividade para não ficar parado. O dia é perfeito para investir nos estudos, iniciar um curso ou matar a saudade dos amigos que estão longe. Número 33, cor verde.
1: E daqui a pouco a gente volta, hein? Com mais previsões para o seu horóscopo aqui no Bom Astral. Para quem é leão, virgem, libra e escorpião.
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3: Bom dia. Bom dia, São João da Boa Vista, bom dia toda a região, tudo bem por aí? Muito prazer, eu sou Raquel San e te faço companhia a partir de agora até meio-dia aqui na manhã da 92, hein? Sejam todos bem-vindos, bem-vindo julho, hoje quarta-feira, 1º de julho de 2026. Para participar aqui da nossa programação, já sabe, o nosso WhatsApp 19998233516 já está liberado, redes sociais arroba 92FM São João e o nosso site para concorrer a prêmios 92fmsãojoão.com.br. Um novo mês começa e com ele chegam novas oportunidades, novos recomeços e muitas bênçãos. Vem ficar comigo aqui na 92.

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0: Dilcinho, aqui na programação da 92. Ele que ganhou, né, o seu primeiro cachê aos 13 anos, gente. E começou nos bastidores como compositor de grandes sucessos. Aos 16 anos, ele viu Alexandre Pires gravar a sua música Maluca Pirada. Tiaguinho e Sorriso Maroto também já gravaram suas músicas. E hoje, Dilcinho é um dos maiores nomes do pagode atual, com o ritmo samba pop romântico que você ouve aqui na programação da 92. Tivemos também o Calvin Harris e Lenny Kravitz no nosso Flash Hit com Fly Away. Daqui a pouquinho tem mais pra você, o rápido intervalo, rapidinho, né? Eu volto já já com essa aqui, ó.
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0: astral continua por aqui, né, Kel? O que, que tem agora?
1: É isso aí, Cido. Chegou a sua vez, Leão.
0: Opa, manda boa notícia pra nós aí, Kelzinha.
1: Olha só, Leãozinho. É. Depender dos astros, você começa o dia com muita disposição pra se livrar de tudo o que tá incomodando nos últimos tempos, tá? É um ótimo momento pra você fazer alguns ajustes ou até mudanças mais drásticas na área profissional. Hoje o número é 54 e a cor rosa.
0: Opa, atenção você que é de virgem. A lua segue protegendo os relacionamentos e vai sobrar disposição para você deixar o isolamento bem longe e se aproximar dos colegas. No trabalho, as estrelas mandam ótimas energias para ampliar seus conhecimentos. Número 40, cor cinza.
1: Agora com você, Lívia.

0: O número é o 54 e a cor é o laranja.
1: Escorpião, a lua segue iluminando o seu paraíso astral e destaca sua criatividade. Você terá facilidade para apresentar boas ideias no trabalho e convencer os outros. Por isso, use e abuse dessas energias poderosas para lidar com clientes e com o público em geral. Número 3, cor amarelo.
0: E daqui a pouco a gente volta, hein? Com as últimas previsões para o seu horóscopo aqui no Bom Astral. Para quem é Sagitário, Capricórnio, Aquário e Peixes.
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6: 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Para as últimas previsões de hoje, Kel.
2: Vamos lá, Cido, chegou a vez de Sagitário, hein? Sagita, a família segue concentrando a maior parte da sua atenção e fica mais fácil resolver qualquer pendência. No trabalho, aposte na praticidade para cuidar das tarefas mais urgentes e não desanime se tiver que fazer aquele esforço para não deixar nada pelo caminho. Seu número hoje é o 44 e a cor é o preto.
6: Capricórnio, no trabalho, direcione seus esforços para tarefas que envolvem qualquer tipo de comunicação, porque você vai dar um show nessa área hoje. É um ótimo momento para fazer contatos, lidar com clientes e com serviços que exigem raciocínio rápido e boas ideias. Número 51, cor verde.
2: Agora você, Aquário, atenção! As estrelas seguem enviando vibes poderosas pro seu bolso e você pode conseguir aquele dinheirinho extra. O astral é perfeito para investir na sua casa, comprar algo que deseja há tempos e deixar tudo do jeitinho que você sonhou. O número é o 29 e a cor é o branco.
6: E chegou sua vez, peixes. O céu envia uma energia maravilhosa hoje para você cuidar dos seus interesses, conhecer gente nova, fazer contatos com colegas e pessoas queridas, definir algumas prioridades em sua vida. O seu charme estará turbinado.
2: Ah, tá todo dia turbinado.
6: Tá todo
2: charme.
6: Dia, né? Eles erraram o que era você. Número 15, cor roxo.
2: E essas foram as previsões de hoje para você.
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0: 92 FM, a rádio perfeita pra você, Pedro Paulo e Alex aqui na programação Mesmo Pedido. Tivemos também Sommer e Lulu Santos com Isa, Certas Coisas. Daqui a pouquinho tem mais pra você, segue participando, mandando o seu bom dia aqui pelo nosso WhatsApp 19998233516. Intervalo é bem rapidinho, eu volto já com essa aqui.
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5: A Câmara dos Representantes dos Estados Unidos aprovou um projeto de lei que obriga plataformas digitais a adotarem medidas de proteção para crianças e adolescentes. A proposta exige que as empresas ofereçam ferramentas para limitar recursos considerados viciantes e adotem políticas para proteger os jovens de riscos, como a exploração sexual no ambiente digital. O texto recebeu apoio de democratas e republicanos, mas ainda deve enfrentar discussões no Senado, onde parlamentares defendem regras ainda mais rigorosas para garantir a segurança de crianças e adolescentes na internet.
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0: negócio,
1: vou
0: gente.
1: Vou te contar, viu? Já começou a quarta-feira daquele jeito, né?
0: Olha, não, e outra, a Copa do Mundo tá bagunçando todos os capítulos.
1: Meu Deus, às vezes paga mico, né? Conta uma coisa que vai acontecer, da Globo fala, ixi, não vai dar não, vamos mudar aqui.
0: Olha, eu acho que metade disso aqui já até aconteceu, mas vamos lá.
1: Mas vamos na fé, vai.
0: Ó, nessa quarta-feira a Zeni vai fugir sem que ninguém veja ela. A Adriana vai ser levada ao ambulatório. O Otoniel vai ficar super assustado diante do túmulo da Francesca. Ih, ela tá morta mesmo, ela é uma assombração.
2: Eita, gente, babado.
1: Nem que você falava, né?
0: Eu falei.
1: Então, meu Deus do céu, você já mandou antes.
0: Então, olha, a Nancy e a Liris vão apostar que foi Zeni quem agrediu a Adriana. É. E a Bruna vai garantir a Zilda que vai reconquistar o Pedro. Será, gente?
1: Ah, sei lá, tô torcendo, viu?
0: Eu tô torcendo, não.
1: Não, tô torcendo.

tá com a Rosa, porque a funcionária não se mostra disponível pra dar informações sobre a família da Adriana. É. E a Nancy vai ameaçar a Zini. Já a Pilar vai pedir pra o Ademir colocá-la como inventariante do Arthur no lugar do Thiago. E o médico vai avisar que a Adriana não corre mais risco. Ela levou um cacete.

0: céu,
1: vai
0: viu?
1: Ser um negócio doido.
0: Ê, Adriana, viu? Bom, vamos lá. Você aguenta aí que amanhã tem mais capítulos antecedentes ao que acontece na noite.
1: Conta!

0: Chains.
1: 92 FM, a rádio perfeita pra você. Tupac Chains aqui na programação da 92. Tivemos também Polo com Sorriso Maroto, solta na noite. E de Bob, só agradeço. Já já tem mais pra você. Intervalo é bem rapidinho. Eu volto já.
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4: Drops do Pet no ar, e hoje a gente vai falar de uma raça que muita gente confunde com o Collie, o Shetland Sheepdog, também conhecido como Sheltie. Ele parece uma versão menor do famoso Lassie, mas tem personalidade própria. É um cão extremamente inteligente, observador e com grande facilidade para aprender comandos. Além disso, é muito apegado à família e costuma criar vínculos fortes com os tutores. Como foi desenvolvido para o pastoreio, gosta de ter tarefas e estímulos mentais. É o tipo de cão que adora participar da rotina da casa e está sempre prestando atenção em tudo o que acontece ao redor.
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4: Hoje tem sobremesa no Aninha na cozinha. Cocada mole na taça. Você já fez? Fica tão gostosa essa cocada. Vamos precisar de uma lata de leite condensado, uma xícara de chá de água, uma xícara de chá de açúcar, 200 gramas de coco ralado, um vidro de leite de coco, 200 ml, canela em pau para decorar e cravos da Índia para decorar se você quiser. Misture todos os ingredientes em uma panela e leve ao fogo baixo, mexendo sempre por 20 minutos pelo menos, ou até engrossar e obter ponto de doce mole. O processo é bem parecido, como se você fosse fazer um brigadeiro. Que delícia. Coloque em seguida em tacinhas individuais ou em uma compoteira e deixe esfriar. Decore com a canela em pau e os cravos da Índia. Depois, sirva geladinha ou em temperatura ambiente. Enjoy!
1: Que delícia!
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0: Banda, Ícaro e Gilmar aqui na programação da 92 com Baqueado. Tivemos também Ravy Linney com Love Me Not e Danilo e Davi. Não mexe nas minhas gavetas. Já, já, depois do intervalo tem mais. Segue mandando o seu bom dia aqui pelo nosso WhatsApp, tá bom? 19998233516. Já segue a 92 também nas redes sociais, @92FM São João. Intervalo rapidinho, já já eu tô de volta.
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0: Ontem, a atriz fez um pedido importante. Antes de compartilhar uma imagem chocante nas redes sociais, desconfie, verifique a origem e denuncie.
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0: Rod Melinha aqui na programação da 92 Minas Sereia. Tivemos também a Dua Lipa e João Bosco e Vinícius com Maiara e Maraíza. Fim de noite, já já tem mais pra você. Intervalo é bem rapidinho. Já já a gente ouve essa aqui.
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7: O Brasil ganhou mais de 9 mil novos milionários em 2025. E fechou o ano com cerca de 386 mil pessoas com patrimônio superior a 5 milhões de reais, segundo o relatório do Banco UBS. O país continua sendo o que tem o maior número de milionários da América Latina. Porém, o estudo também mostra que o Brasil segue entre as nações com maior concentração de riqueza do mundo. Segundo o levantamento, cerca de 69% dos adultos brasileiros possuem patrimônio inferior a 51 mil reais. O relatório ainda aponta que a riqueza média da população caiu nos últimos 5 anos, enquanto o patrimônio dos bilionários continuou em forte expansão.
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1: As RoboBags ou bolsas arredondadas estão com tudo. Aquele modelo grande que dá pra usar tanto na mão quanto embaixo do braço vem com materiais bem legais, como a camurça, a estampa de croco no couro ou até mesmo na versão mais praia de crochê ou naquela trama Panamá que lembra a textura de papel. Além de levarem muita coisa dentro, as bolsas Robo são uma forma segura de carregar suas coisas, pois geralmente ela é usada embaixo do braço, deixando tudo mais justo ao corpo.

0: Marcos e Belucci aqui na programação da 92 com Matheus Fernandes, casal de solteiro. Tivemos também o Péricles com a Ana Castela, especialmente pra Rose, hein, Rose? Um beijo. Simplesmente Acontece, Jorge Henrique com o Rodrigo. Cuida da sua vida. Agora é hora de quê, gente, aqui na programação? Hora de prêmios.
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Copa do Mundo. Jude Bellingham mostrou que também tem sonhos fora dos gramados. O meia inglês que atua no Real Madrid revelou que gostaria de seguir carreira como ator quando pendurar as chuteiras. E o papel dos sonhos já está escolhido. Bellingham disse que adoraria interpretar o agente secreto James Bond no cinema. Segundo o jogador, ele é fã da série e já assistiu a todos os filmes do personagem. Mas, por enquanto, o foco está totalmente na Copa do Mundo. Com 2 gols e 1 assistência, o camisa 10 da Inglaterra tem sido um dos principais nomes da seleção, que enfrenta a República Democrática do Congo nesta quarta-feira em busca de uma vaga nas oitavas de final. Por aqui, Cido

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0: Mas assim, eu tenho uma notícia isso, triste.
1: Agora, ó, ela, gente, eu tava assim, ó, tá no maior pique. Tem uma notícia.
0: É, tem uma notícia.
1: Você me assustou agora,
0: ai,
1: hein?
0: Não, meu Deus do céu.
1: Olha, Kel, não quer deixar pra lá pra outra hora, não? Porque a gente
0: não, vai ter que ser agora. É porque a gente tem que ir digerindo até o final da Copa. Essa
1: ah,
0: notícia.
1: Tá, então manda aí,
0: pois
1: vai.
0: É. Uma das vozes mais marcantes do futebol brasileiro tem data pra se despedir das Copas do Mundo. Adivinha de quem eu tô falando?
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0: 2026 vai ser o último da sua carreira como narrador, tá?
1: Ah, é, tá cansado, né?
0: Há 80 anos, né, gente?
1: Verdade, verdade.
0: Pois é. Olha, na próxima edição em 2030, ele disse que a idade não vai permitir, né, ele encarar essa maratona de Copa do Mundo. Tá mais calma que o Galvão garante que não pretende se afastar completamente do futebol, tá?
1: Certo.
0: A ideia é continuar participando da cobertura, apresentando programas, fazendo comentários, mas sem essa emoção grande,
1: é,
0: né?
1: Verdade. Não, mas
0: Copa.
1: Olha, o tempo já passou pra ele, né?
0: É
1: já
0: verdade.
1: Deu, né?
0: 80 anos, ele, eu acho que ele tá inteirão, né?
1: Tá
0: pra quem
1: inteirão,
0: tem 80
1: tá
0: anos,
1: inteirão.
0: Ainda tá narrando aí.
1: Mas pegar,
0: com essa
1: assim,
0: fibra, né?
1: Campeonato completo, Copa do Mundo pra narrar, é difícil.
0: É difícil.
1: Né?
0: E é uma maratona realmente, é muita viagem, né? É cansativo.
1: É pesado,
0: gente.
1: É pesado. Já ganhou muita grana.
0: Opa, ele tem até
1: fez
0: vinícola.
1: O pé de meia. Então, agora o negócio é até fazer mais por hobby. Vai lá como comentarista,
0: eu
1: acho que vai muito bem.
0: Eu também acho.
1: É uma boa notícia.
0: Uhum.
1: Gosto dele, mas tem um momento pra parar também.
0: Verdade.
1: Beleza, gente. Vamos ficar por aqui?
0: É isso aí, Cido. Até a próxima.
1: Até.
0: Conta!

0: Maravilha, Vitor Clay aqui na programação da 92 com Carta Marcada. Daqui a pouquinho, gente, tem João Lopes trazendo todas as notícias pra você da Copa. Antes de ir embora, eu quero agradecer a sua participação aqui nesta manhã gostosa da 92.
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0: Começar já agradecendo o pessoal que ficou comigo na live. Um super beijo também pro pessoal da Vila Brasil, Luiz Paulo, o Marcinho e também o Juliano. Beijo pra vocês. A Joyce e a Pamela, direto da cidade de Aguaí, um super beijo. Ronaldo, Luzia e Jennifer. E também o João Lopes, que tá chegando por aqui, né? Com o nosso Torcida 92. Gente, uma linda tarde pra vocês de quarta-feira. Amanhã, a partir das 9 da manhã, eu tô de volta com você aqui na 92. Um super beijo e até lá.
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5: Mais de 1 milhão de imigrantes pediram a regularização da situação na Espanha, dentro do plano extraordinário criado pelo governo do primeiro-ministro Pedro Sánchez. A medida permite que estrangeiros em situação irregular solicitem autorização de residência e trabalho, desde que comprovem tempo mínimo de permanência no país e não tenham antecedentes criminais. O governo espanhol afirma que a imigração é fundamental para garantir a falta de mão de obra, sustentar a economia e enfrentar o envelhecimento da população. As autoridades terão até 3 meses para analisar os pedidos apresentados.
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2: Ontem a gente finalmente descobriu quem o Brasil vai pegar nas oitavas de final da Copa, mas o chaveamento não para por aí. Hoje tem mais seleções entrando em campo. Inglaterra e República Democrática do Congo se enfrentam nesta quarta-feira às uma da tarde. Os ingleses passaram em primeiro do grupo com 7 pontos, mas aquele futebol bonito da estreia contra a Croácia, que foi 4-2, ficou para trás depois de um empate sem gols com Gana e uma vitória magrinha de 2-0 sobre o Panamá. Do outro lado, o Congo está vivendo um momento histórico. É a segunda Copa do Mundo do país, mas é a primeira vez que chega ao mata-mata, depois de um empate épico sem gols contra Portugal na estreia e uma virada de 3-1 sobre o Uzbequistão, a primeira vitória da história do país em Copas. Às 5 da tarde, Bélgica e Senegal entram em campo. Os Diabos Vermelhos até que começaram devagar, com 2 empates, mas deram o troco na última rodada, goleando a Nova Zelândia por 5-1 e garantindo a liderança do grupo. Já o Senegal começou mal, perdeu para a França e Noruega, mas se recuperou com uma goleada de 5-0 no Iraque na última rodada e também conseguiu se classificar, dessa vez como um dos melhores terceiros colocados. Por fim, Estados Unidos e Bósnia se enfrentam às 9 da noite. O país sede fez uma campanha surpreendentemente boa, enquanto os europeus tropeçaram na fase de grupos e só passaram pelo saldo de gols. Quem será que sai vitorioso desses duelos? 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
5: Calma.
6: Acho que nunca tive medo de experimentar algo diferente. Boy George acredita que a inteligência artificial nunca será um problema para ele. Ele comparou com o vinil. Depois vieram os CDs, os pendrives. Tudo mudou e muitos se adaptaram. Como artista, você pode ficar por aí reclamando que as coisas não são mais como antes. Ou então pode simplesmente dizer, vou nessa. Boy George prefere a segunda opção e está embarcando na onda.
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Machado e Tati Dias continua dando o que falar. As duas oficializaram a união numa cerimônia à beira-mar em Ubatuba, no litoral de São Paulo. Com direito a muito romantismo, cenário paradisíaco e momentos emocionantes. Mas, infelizmente, nem tudo foi festa, né? Logo após a divulgação das fotos, o casal passou a receber comentários preconceituosos nas redes sociais com críticas à união entre as duas. A reação dos fãs, no entanto, foi imediata. Milhares

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4: 12 horas e 30.

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4: A ponte localizada na Rua do Rosário, no centro de Vargem Grande do Sul, foi interditada nesta terça-feira por questões de segurança, após a constatação de problemas na sua estrutura. De acordo com informações iniciais, foram observadas rachaduras, tanto nas bases da ponte quanto na superfície asfáltica. Ainda não há informações sobre as causas dos danos. A prefeitura também não se manifestou oficialmente sobre o caso. A orientação é para que motoristas e pedestres evitem o local e busquem rotas alternativas até que a situação seja resolvida, ainda sem prazo.
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6: Por aqui, o Nivaldo na área. 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
7: Olá aí, tudo bem, galera? Beleza? Uma ótima tarde de quarta-feira pra todo mundo que tá chegando agora aqui na pista 921. Muito prazer, eu sou Nivaldo. Já tô na área, tô chegando com a primeira edição do Arquivo desta quarta-feira. Mando pra você até as duas, uma hora com as velhinhas da programação 921. Uma porrada de som bacana. Mais uma pra você até as duas. Você viajando, curtindo, matando saudade, sempre com a 92. Lembrando que é só você pedir a sua antiga via fone 3631-6221. Se preferir, tem o nosso WhatsApp 998233516. Pra começar bem, tem Soap Dragon. 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

0: Esse arquivo da lista da programação 921, a rádio perfeita pra você, sou no R.E.M. com Orange Crush. Também teve Charles e Eddie com Would They Lie To You, Beast Brothers com Let Me Out. Foram só as primeiras da primeira sequência aqui do arquivo. O arquivo tá só começando rapidão, tô de volta com muito mais antigas pra você curtir. Rápido intervalo, já já depois do break, você vai curtir aqui na pista, não sai da cola, já já tem Simple Plan, é sonzeira, já já na área, então não sai da cola.
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Suíça na fase 16avos de final. Nesta terça-feira, a França confirmou o favoritismo e venceu a Suécia por 3-0, garantindo vaga nas oitavas de final. A Noruega, embalada por Haaland, derrotou a Costa do Marfim por 2-1 e também segue na competição e enfrenta o Brasil na próxima fase. Já o México fez a festa da torcida ao bater o Equador por 2-0 e avançar no Mundial. Nesta quarta-feira, mais 3 vagas estarão em jogo. 1:00 PM, a Inglaterra enfrenta a República Democrática do Congo. Às 5, a Bélgica duela com o Senegal. E fechando o dia, às 9:00 PM, sempre com horários de Brasília, os Estados Unidos encaram a Bósnia em mais um confronto decisivo na luta por uma vaga nas oitavas de final. Por aqui, Cido Gamil.

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2: 1:25.

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4: O quadro a seguir não é recomendado para menores de 14 anos.
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6: Atenção, torcedor brasileiro, confira comigo agora como é que a casinha da viúva briga o bacê do mal casado. Olha a mulher viúva, faz tempo que há mais de 10 anos não dá uma bela de uma chinelada. Ela tá que tá, é fogo no rabo, na churrasqueira, na lareira, em todo lugar. Vem um amigo antigo casado que há muitos anos não aparecia, que há mais de 2 anos não dá também uma raquetada na bolinha da patroa. A viúva percebe, se achega, começa com papo de cachorro, tenta tirar o dele da coleira. E o dele que fica lá embaixo no meio das pernas. Ele topa, tira a roupa, vai para cima. E quando ela vê que ele tinha um cão linguiça ali embaixo, ela abriu a casinha, pegou o bacê do cara e abrigou. E o bacê do casado foi a viúva quem abrigou. É mais um linguiça lá dentro do quentinho. O cara foi lá, a viúva tava afim de dar. E agora, hein, tagarela? Agora? Agora é bola na rede, né? Porque mulher viúva que não tá legal só fica bem levando um belo...

0: Esse é o som da Alexei W aqui na Mais Ouvida com Me and You. Também roupa nova de Volta pro Futuro e ainda teve Calvin Harris com Summer. Foram as minhas últimas da primeira edição do Arquivo da Sua Quarta. O arquivo fechou. Lembrando que o arquivo tá de volta. Logo mais às 7 da noite eu mando pra você a segunda edição. Mais uma hora pra você viajar numa boa, curtir, relaxar e matar saudades com a 92. Beleza? Uma excelente tarde de quarta pra você. Logo mais às 7 eu tô na área e a gente se fala.
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4: O governo de São Paulo anunciou a redução de tarifas em praças de pedágio de 5 municípios da região a partir de hoje, 1º de julho. A medida integra uma política de modernização das concessões rodoviárias com foco em justiça tarifária e equilíbrio regional. As reduções variam de 5 até 20%. Porém, na SP-344, no trecho de São João da Boa Vista, a tarifa foi mantida em R$ 7,40. Mais informações você encontra em 92fmsaojoao.com.br.
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11: Se você observar as tendências mais recentes, vai perceber que as linhas retas estão dividindo espaço com as formas orgânicas. Espelhos arredondados, mesas com cantos curvos, sofás mais fluidos e objetos com formatos irregulares estão em alta. E existe uma explicação para isso. As curvas trazem sensação de acolhimento e movimento. Elas suavizam o ambiente e deixam a decoração mais leve. Mesmo uma pequena peça com formas orgânicas já consegue mudar a energia visual de um espaço.
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10: Muito bem, para homens como George Clooney e Richard Gere, os cabelos grisalhos são um charme à parte, não é? Para outros meros mortais, podem ser sinônimo de velhice. O estresse agudo, a má alimentação, as noites mal dormidas e fatores genéticos favorecem o branqueamento dos fios. E se você não é daqueles que curte assumir o novo cinza, uma dica é prevenir usando cápsulas de PQQ. Mas o que é PQQ? Calma que eu vou te explicar. É o antioxidante pirroloquinolina, quinona, uma molécula potente no combate aos radicais livres. Ele é 100 vezes superior à vitamina C. A cápsula possui funções de reparação cognitiva, proteção das células nervosas e no estímulo natural dos níveis ligados à concentração e ao desempenho. Mais dúvidas sobre esse suplemento? Consulte um médico especialista. E eu, Ana Paula Barros, volto já já com mais uma dica para nossa saúde.
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4: A Agência Nacional de Vigilância Sanitária determinou o recolhimento de todos os lotes do querosene pétreos e proibiu a fabricação, venda e distribuição, propaganda e uso do produto em todo o país. Segundo a Anvisa, o saneante era fabricado e comercializado sem registro sanitário e por uma empresa que não possui autorização para produzir esse tipo de produto. A medida já está em vigor e atinge todas as versões do querosene pétreos. A agência também determinou a apreensão e o recolhimento imediato de todos os lotes disponíveis no mercado.
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6: 2:53.

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Terça-feira, a seleção enfrenta a Gana, comandada pelo português Carlos Queiroz, ex-técnico dos colombianos. Queiroz dirigiu a Colômbia entre 2019 e 2020, mas deixou o cargo após uma série de maus resultados e muitas críticas da imprensa e dos torcedores. Agora ele terá a chance de encarar seus ex-comandados em um duelo eliminatório de Copa do Mundo. O treinador conhece bem o elenco colombiano. Dos 26 jogadores convocados para esta Copa, 13 já trabalharam com ele. Um ingrediente a mais para um confronto que vale a vaga nas oitavas de final da Copa. Por aqui, Cido Gameiro.

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4: Na tarde do dia 29 de junho, policiais militares atenderam a uma ocorrência em Itobi envolvendo um adolescente que estaria causando tumulto em via pública. Foi constatado que o jovem havia se envolvido em uma desavença familiar e, posteriormente, foi localizado portando uma faca e adotando comportamento agressivo. No decorrer da abordagem, ele resistiu à ação policial e avançou contra os agentes. Sendo assim, foi necessário contê-lo. A faca utilizada foi apreendida e o envolvido foi encaminhado para atendimento médico. E depois, para a delegacia de polícia. Ele foi liberado sob a tutela do seu responsável legal.
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0: Quem nunca comprou uma lembrancinha que ficou esquecida em uma gaveta? A verdade é que as melhores recordações nem sempre são as mais caras ou as mais bonitas. Muitas vezes, um produto artesanal feito por um morador local, uma especiaria típica, um livro sobre a história da região ou até um pequeno objeto com significado pessoal valem muito mais. A dica é escolher algo que tenha história, que quando você olhar no futuro, lembre não apenas o lugar, mas a experiência que viveu ali. No final, as melhores lembranças são aquelas que conseguem transportar a gente de volta para a viagem.
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cheio da audiência. Ó, minha galera aí. Quartamos? Meiuca da semana, que é Rodrigo Campos dentro do seu radinho. Tá no ar o Top Tunes. Hoje vai ter Dilcinho, gente.

Bruno Mars. Liberou a receita do óleo picante de amendoim que o astro tanto gostou? Oh, que delícia! A receita simples, é simples, né? Mas que impressionou o paladar do Bruninho e viralizou nas redes sociais, e os fãs já disseram que ele precisa voltar logo pro Brasil pra viralizar mais receitas aqui no nosso país. Tem mesmo, né? Top

excelência musical do Latin Grammy. Bom, com isso, Daniela se torna a primeira artista da história do Axé Music a receber o reconhecimento destinado a nomes que deixaram um legado duradouro para a música latina. Bom, com mais de 40 anos de carreira, 26 álbuns lançados e cerca de 20 milhões de discos vendidos,

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0: 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Ah, já sei! Esqueci de ligar o rádio.
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Amor e paz. Gente, o Thiaguinho, aos 43 anos, possui um jato particular, hein? Avaliado em 15 milhões de reais. Mas o detalhe que vem chamando a atenção dos fãs é o seu próprio símbolo estampado na aeronave. O jato é uma ferramenta fundamental para ele conseguir dar conta da agenda lotada de shows pelo Brasil, né?

0: Like I'm Falling in Love, fechou o Top Tunes de hoje. Mas amanhã eu volto. Amanhã é pré-sexta, eu sou Rodrigo Campos e te espero, hein? Beijo!
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3: A Prefeitura de São João da Boa Vista deu início às obras da segunda fase do Parque Gastão Michelazzo, localizado na área do antigo Pátio Municipal, na Avenida Doutor Durval Nicolau. O parque foi concebido, segundo a Prefeitura, para revitalizar uma área estratégica da cidade, transformando um antigo espaço de serviços públicos em um ambiente acessível e voltado ao bem-estar da população. Ainda não há prazo final para a entrega da obra.
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5: 4:55.

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4: Hashtag fica a dica chegando no seu radinho. Oi, turma, deixa eu falar, essa edição de colecionador do novo Fable realmente causou um alvoroço, né, entre os fãs. O jogo é um dos mais aguardados dos últimos tempos e a edição especial, que custa cerca de $200 e vem com itens como a estátua do Jake of Blades, livro de ilustrações e steelbook, esgotou muito rápido, tá? O problema é que logo após o esgotamento começaram a aparecer anúncios de revendedores em plataformas de terceiros, pedindo valores exorbitantes, chegando à casa dos $800, o que deixou muita gente revoltada.
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quem convive com o mesmo carro todos os dias acaba se acostumando com o som dele, né? 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

sabe quem terá pela frente nas oitavas de final da Copa do Mundo? A Noruega. E o duelo promete um capítulo especial de uma rivalidade que já acontece desde a Premier League da Inglaterra. De um lado, o zagueiro brasileiro Gabriel Magalhães. Do outro, o artilheiro norueguês Erling Haaland. Os dois já protagonizaram discussões, provocações, encaradas e até uma bolada na cabeça do brasileiro em um clássico entre Arsenal e Manchester City. Gabriel deu o troco meses depois, comemorando gols na cara do norueguês e relembrando a história em tom de brincadeira. Mesmo assim, os dois fazem questão de destacar o respeito mútuo e admite que gostam desse duelo dentro de campo. Agora, a rivalidade ganha o maior palco do futebol na Copa do Mundo. Brasil e Noruega se enfrentam neste domingo, às 5 da tarde, horário de Brasília, em Nova Jersey. Valeu!

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0: Começando a fuleiragem!
1: Aí sim!
0: É a maior audiência do Brasil, programa novo, 30 anos de sucesso! E agora a participação dos brutos. Os brutos vão falar, todos eles que se acompanham a gente nas redes sociais, eles estão aqui no programa de rádio, agora é ao vivo.
2: É verdade.
0: Eles vão falar, vão contar causos, não é isso, Catranha?
2: É, vão contar causos, vão falar coisas da vida real deles, quando eles já foram do zoológico, outros quando a cegonha derrubou lá de cima.
0: Ixi Maria! Tá aí, né? O Galo, ele que levou mais fumo do que Virgínia. E ele está aqui para falar muita coisa pra você, os brutos também. E tenha calma, atrasar a menstruação 2 semanas é normal. Ou então é cesárea, né? De madrugada no meio da van, a dor da roda que só um peão. Quando eu acordo, a doidinha grito, o chapéu da sua. É um pneu de caminhão.
3: Pneu de quê?
0: Um pneu de caminhão. Sim, o chapéu da Tereza, né? Vamos lá, grande Galo, você que sabe de tudo, domina toda a ciência. Qual é o butico mais arrochado do mundo?
4: É o do sapo.
0: Tá vendo? Não confia nem no dele, ó.
5: Ele falou, você falou de animal, seu frango.
0: E tu não é um animal também?
5: Eu sou animal, eu sou gente.
0: Gente?
5: Já viu o
0: animal?
5: Já viu o galo ser gente?
0: Pai, filha. Tá vendo, irmão? Tá vendo?
3: O teu tá mesmo que
0: é.
3: O teu tá mesmo que cacimba. Cacimba de cacimbão.
4: Tu vem com o eu vou cabimba.
3: É o. Abastafado.
4: Assim vai te lascar, pai.
0: Poxa aqui, poxa. Ó, de Beto, né? Ó?
3: Não, esse aí é a rodela, daqui dá pra ver. Isso é o quê?
0: Tô brincando, pro teu é esse aqui, ó.
3: Mas, meu pai, caba safado, esse homem todo dia que tá é tu, caba safado.
0: Não, deixa para lá, gente,
3: deixa para lá. Deixa para lá, hein? Poxa, mas, meu Deus do céu.
0: É o arrochado que eu digo.
3: Vamos ver, eu marquei um encontro com uma menina, pelo celular, né? A gente conversando, aí marcou o local, né? Tudo certinho. Aí ela também tá sem saber quem era eu, vê só. Aí quando chega lá, eu liguei pra ela e disse, eu já tô aqui. E ela me vem de longe. Quando eu chego pra... Cadê a menina? E ela me vem de longe. Aí eu, do nada ela cancela. Depois quando ela chegou em casa, ela disse, ah, eu vi tu lá, tu é muito feio. Mas vem que bonitinha do cara. Tu é muito feio, mas... Não tô dizendo a dúvida. Mas eu me arrumei, botei aquele perfume bicheiroso, na maior qualidade. E foi logo no começo. No começo eu tenho uma cinquentinha ainda.
0: Eita,
3: mano. Tenho cinquentinha. Era solteiro.
0: Olha.
3: Solteirão. Não, quero. Era mais bonito, tô mais ficando mais feio agora, parece.
4: Depois que se lascou no jabai.
3: É muito só quente.
0: Pô. É, só quem a gente fica, né?
3: Meio com a cara murcha.
0: Desaprumado.
3: Mas hoje em dia eu trabalho ainda. Mas não tem isso de moleza comigo, não. Agora isso aqui, meu filho. Essa é a coisa de manhã logo na porta da barraca. A bochecha dele alumiando.
6: Como você tá disso? 30 anos.

0: Nosso gigante está ao vivo para todo o Brasil! Tiaguinho, eu soube! Todo mundo aí, Amado Batista se casou com a novinha, tá tomando muito tadalafila, mas aí na sua casa a única coisa que tá subindo é sua pressão, né, Tiaguinho?
1: É quase que eu morro.
0: Não faça isso não, porque anão não morre. Você não pode deixar a gente, Tiaguinho. Tiaguinho, todo mundo, você vira uma estrela cadente, você é nosso astro rei, Tiaguinho. Tiaguinho, todo mundo perguntando por você.
1: Não sabe você.

0: Ricardo, Botelho!
1: Ó, Tigio, Tigio tá aqui, Tigio, ó.
0: Pensei que. Não, eu tô nu!
1: Que tamanho de gente, meu Deus? Ei, Tiaguinho, rapaz, isso aí.
2: Ô, Tiagui!
1: Parece uma porca prenha, né?
2: Eu vi uma foto em pista. Eu vi uma foto na
1: internet. Oxi! Oxi! Tu tá com pista na língua?
0: Eu acabei de fazer amor.
1: Você tá com pista na língua?
0: É paçoca.
1: Eita, dá furar o couro. Ei, Tiaguinho, você tá com a cabeleira grande agora, né? No visual.
0: Saudade, eu amo vocês.
2: Eu vi tu na igreja orando, com a cabeça pro céu assim, orando, pedindo ajuda a Deus.
0: Foi agradecendo a Deus, porque eu tive a salvação, né?
1: Graças.
0: A pressão deu alto, deu 22.
1: Vixe.
2: Foi alto.
1: É, e olha que ele é baixo, né? Mais doido morria. Pela primeira vez, um anão de pressão alta. Você vai ver aqui. Tiaguinho, você com a mão pode fazer muito...
0: Eu morro do meu lado.
1: Conhecinha.
2: Tudo bom?
0: Ela tá com a minha cueca na mão.

0: tocando aqui meu primeiro programa, colocando ouvintes no ar, seguidores, pessoas para conversar com a gente de várias partes do Brasil e do mundo. In the world.
1: In the world.
2: In the o quê?
0: In the world.
2: In the world. Que significa isso?
0: In the world quer dizer eu te amo em árabe.
2: Ah,
0: diga, in the world.
2: Kinderódio.
0: É, Kinderóvio.
1: Kinderóvio.
0: É, Kinderóvio. Atenção, Beto, na água Páscoa, você gostaria de ganhar um ovo de Páscoa?
2: É, quem? A pessoa dizer que não queria, aí tá de sacanagem, né?
0: É verdade.
2: Quem é que não gosta?
0: É verdade. Mas sua esposa sabe que o ovo que você quer ganhar tem cabelo?
2: Não, aí, mas desse jeito eu não quero, não. Desse jeito eu não quero cabelo, não.
1: Tá certo que não quer? Um quer dois?
2: Não quer, não. Com cabelo eu não quero de jeito nenhum.
0: É, bicho remoso.
2: Com cabelo
0: eu
2: não quero, não.
0: É bicho remoso, é coisa que tem cabelo, né, mano?
2: Aí não dá pra mim, não. Aí ele falando contigo.
1: Mesmo? Isso aí a gente perguntou, tu?
2: Isso aí a gente pula a versão, aqui não dá pra mim, não. Entendeu?
1: É. Eu não sou besta.
0: Ei, Galo, na cachaça, você gosta de tomar? Qual tipo de tiragosto você gosta, assim, pra acompanhar a cachaça? Com esse, um caldinho, uma chaca, assim, um negócio mesmo que você gosta, quando tem uma fruta.
1: É, cachaça combina com tudo. Com tudo. Galinha do pé seco, galinha. Não combina com uma galinha matriz, mas uma galinha do pé seco, uma galinha terra, cabidela, entendeu? Combina o quê? Com fruta. Agora, se tiver uma fruta, um caju, caju combina com pitu. Mas se tiver um mocotó,
0: combina também.
1: Combina também. Cachaça é feita com cuscuz, combina com tudo.
0: É verdade. Qual foi, assim, os tiragostos mais exóticos que você tava bebendo, se tava pra baixo na época, liso, né? E, rapaz, vamos aqui rachar um litro aqui pra gente, bora. Tem o que aí pra tiragosto? Às vezes, não tem essas coisas, assim. Qual foi os tiragostos mais peba que você já bebeu?
1: Cajá. Aí tomou um litro com dois cajá.
0: Ixi, mano.
1: Tomava a dose e lambia. É. E botava no prato.
2: Isso aí ele passa três dias seguidos falando.
1: Lambia e botava liso. No roncador.
0: Eita.
1: Não tinha nada. Era só cajá, lambia e botava lá. Tomava a dose. Lambia o cajá e botava lá. Aí foi. Aí quando é disso, deu uma mordida no cajá. Ele deu um pau da miséria em Edilson. Por quê? Ele deu uma mordida no cajá. Não era pra morrer o cajá.
0: É só lambendo. Foi. Diz que um tio meu tirava gosto com ficava lambendo, sabe? Então aí não gasta, não precisa com nós. Não, você vai com. Não, é só pra lamber.
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0: feito pulseira de macaco.
1: É o seguinte, eu vou dar pra Linda, eu vou dizer que o finado Michael Jackson não morreu e ele tá escondido na casa dela. Dela escondido. Fale aí com o Michael. Fale com o Michael.
2: Alô, Michael. Alô, Michael. Alô, Cionais Sport.
3: Alô, Cionais
1: Sport. Deixa pra ele dar um gritinho.
2: Dê um gritinho.
4: Alô?
1: Alô?
4: Oi.
1: Opa, tudo bom?
4: Quem está falando?
1: É Dona Linda, é?
4: É, sou eu mesmo.
1: Dona Linda, a gente pode levar Michael pra casa?
4: Levar quem?
1: Michael Jackson, porque ele não tá escondido aí, né?
4: Sim, tá bom, tá bom. Após tá bom, você leva pra qualquer coisa. Leva pra casa do prefeito, tá?
5: Alô?
1: Ô, amigo, o que é que tá acontecendo, hein? Olinda já passou o telefone pro senhor, o senhor tá escondendo o Michael aí?
5: Escondendo aqui?
1: Sim.
5: Aqui ninguém é escondido, não.
1: Ele tá escondido aí.
5: Ele tá escondido aqui, rapaz, que ninguém é escondido. Olha a bola.
1: Chama Dona Olinda que ela sabe que Michael tá aí.
4: Criatura, vá procurar o que fazer, criatura. Eu tô ocupada, fica você com essas conversas, poxa.
1: Não, porque da última vez que a gente falou com ele, ele disse que tava escondido aí dentro.
4: Da sua mãe, deve ter sido, criatura. Só pode ter sido da sua mãe, tá?
6: Isso!
7: Só direito ela acordou a paia.
1: Ah, não. Eu não vou ligar mais de novo, não. Vou, né? O Michael morreu e tá nisso, continua vivo.
6: Cuidado.
1: Né? Por pouco tempo.
7: Ah, Maria.
1: Né? Tá fumando...
2: Homem.
8: Alô?
1: Opa, Dona Linda, tá aí?
8: Quem deseja falar?
1: Você é jeito de tratar o pai dos seus filhos, me respeite.
8: Respeitei você.
1: Tu ainda tem uma cicatriz no pé do bucho.
8: Você sabe com quem você tá falando?
1: Não sei.
8: Você sabe com quem você tá falando?
1: Na minha ex-mulher, a madrinha de Michael Jackson.
8: Tenha vergonha, filha da...
1: É isso, bebê!

0: apareceu na tela. Farinha do Vó.
1: Eita, panela de feitiço.
0: É. Benção, mãe.
2: Nem chove, nem faz sol, só orelha.
3: Benção.
0: Cadê os dentes de mãe?
3: Tô indo pegar o ônibus pra ir pra aí, filha.
0: Aí, o homem sempre pontual, vai dois dias de atraso.
1: Tá onde, carinha?
0: Vai chegar aqui na hora de voltar.
1: É. Tu tá onde? É. Nesse exato momento.
3: Eu tô aí, tô em casa. Tô indo pra pegar o ônibus.
1: Juazeiro ou Caruaru?
3: Juazeiro.
0: Aí, a gente marcou hoje, aí vai chegar amanhã de noite.
1: Faz 15 dias que a gente marcou pra hoje.
0: Ó, e se um homem desse aí, será? O caba perde o quê? Perde uma agulha, né? O caba perde uma cabeça de um alfinete, o caba perdeu um ônibus do tamanho do mundo. Ele vai pro escuro, que ele é mais feio, é feito morcego, anda no escuro.
1: Perdeu o ônibus.
0: Ferinha, cadê tua mãe?
3: Mãe tá em casa.
0: Casa,
3: mãe
0: hein? Tá em casa. Ferinha, aí tá tu? Rodando, né? Opa, meu patrão, tudo bom? Minha patência, chama!

0: teu pai, é farinha. Meu Deus! Ele vem puxando, ele vem dinheiro, vem puxando tal de cor, eu falei.
1: Marcando o dia todo!
0: Farinha! Esse tá cansado de guerra. Ferinha, mas ele tá cansado, viu, Ferinha? Ferinha! Como é o nome dele, Ferinha?
2: Joaquim.
0: Bora, Joaquim, com o Patinca.
3: Eita, cadê ele, Ferinha?
0: Mostra aí com o Patinca. Essa peruca dele é nova, hein? Bora, meu patrão, Joaquim! Meu patrão, com o Patinca. Meu patrão Joaquim!
4: Ele é brabo, hein?
3: É conversa.
0: Meu patrão Joaquim!
2: É quem vai dar resenha, das
0: pegadinhas!
2: Não!
0: Seu Joaquim! Não. Seu Joaquim, o senhor carrega animal nesse Uber,
3: Joaquim? Seu Joaquim não quer conversar.
0: Grande seu Joaquim!

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0: Escuta, até vou lhe dar agora pra Penha.
1: Penha?
0: Vou lhe dar lá, é o seguinte, eu vou ver que o dólar disparou, que ela corre atrás e segura ele pelas orelhas.
1: Esse, mano.
0: O dólar disparou, tudo cai. Isso que é o dólar, quando ele passar correndo, aí segura ele.
2: Alô?
0: Alô, é Penha?
2: É ela que tá aqui.
0: Dona Penha, aqui é do Banco de Praça Central. E a gente tá ligando pra senhora pra dizer que o dólar disparou e queria lhe pedir um favor, se ele passar por aí, pra senhora segurar ele, viu?
2: Eu não, quando não sei segurar.
0: Pois é, se ele passar por aí, a senhora tem que segurar ele, viu?
2: É pra segurar, é?
0: É, pra segurar.
2: E eu sustento?
0: Sustenta, porque ele é pequeno, agora é perigoso, sabe?
2: Ah, foi perigoso?
0: Não, perigoso porque ele tem valor. Agora a senhora garante e segura, né?
2: Eu não posso garantir não, que eu não sei fazer nada.
0: Posso confiar, dona Penha, que a senhora vai segurar ele?
2: Não, não confio não, que eu não sei segurar não, que eu não tenho força mais não.
0: Ah, dona Penha, a senhora fica rindo com um assunto tão sério.
2: Não é brincadeira não, eu tô vendo que é pesado. É por isso que eu digo.
0: Pesado como?
2: Pra mim sustentar.
0: Mas a senhora sustenta, se o dólar disparar de novo, a senhora perde ele.
2: Eu não sei, não entendo que coisa é dólar.
0: Ah, meu povo disse que ele já disparou. Se ele passar por aí, a senhora pega ele pelas orelhas.
2: Deus me livre. Assim me mata logo.
0: Não, mas ele é pequenininho, qualquer um pega nele.
2: Eu não seguro não, que eu não sustento.
0: Dona Penha, agora se o dólar disparar de novo, a senhora vai sofrer com as consequências, viu?
2: Não vai fazer medo aí não, senão eu qualquer coisa tô caindo.
0: Quando chegar a hora, segure.
2: Eu não vou segurar a hora nenhuma.
0: Mas agora tá, o dólar já disparou.
2: Deu beleza.
0: E o dólar tá dizendo que se disparar não vai passar aí não, porque a sua casa é pode a fezes de gato.
2: Isso é palavra de homem, palavra de um safado.
0: Só que eu falei dos gatos fedorentos da senhora.
2: E se você conversa, você vê comigo, vai ficar roubando a cada peste.
0: Eu me respeito.
2: Eu respeito quem deu você, cachorro velho.
0: Sou mais seu cachorro que tem uns gatos fedorentos.
2: Coitado, antes de morrer tu tá inchado. Tu vai fazer parte de tu?
0: Não, dá uns banhos esses gatos que é melhor.
2: Aqui não é telefone de mulher safada não, aqui é telefone de mulher.
0: De mulher que tem gato podre.
3: Você tá tão animadinha, né?
0: Eu sério mesmo, eu não vou lutar mais de novo.
4: Exatamente, doutor. Liga.
0: Nem real, a gente sabe o que é, porque essa nota de 100 vai sair, a gente não bota no bolso, né?
5: Alô?
0: Alô, não, diga assim, casa dos gatos fedorentos, vou enterrar suas fezes.
5: Meu amigo, por que o senhor não presta suas palavras aqui, é a casa de uma senhora?
0: Mas foi Dona Penha que ligou pra mim.
5: A senhora ligou pra esse homem, foi?
0: Ligou.
5: A senhora ligou pra ele, foi?
0: Foi.
2: E ele aí,
0: quem
2: tá dizendo
5: pra
2: ele,
0: vinha?
2: E vai deixar
0: o nome da mãe
2: a ele?
0: Ah,
5: pois.
0: Eu quero saber se ela segurou o dólar.
5: Que dólar ela vai dar se ela não tem dólar, ela nem conhece nem dinheiro, vai dar dólar? O senhor tá ficando doido, é?
0: Pois eu vou dar ela um dólar.
5: Dá da tua mãe, filho da peste, vai se respeite, vai se converter, Satanás dos infernos.
0: Ah, ela era pra estar pedindo desculpa a mim.
5: Ela tá pedindo desculpa, esse celular, tá, esse telefone que você ligou é residencial. Tá gravando tudo. Quando as polícias chegarem aqui, vai pegar sua identificação, você sabia?
0: Na caatinga de gato, eles não vão pegar não?
5: E você vai se arrombar. Vai se converter, procura uma igreja universal e se converte, entregue sua alma a Jesus. Não fica chamando uma véia, não quer que nem cabaré não, cabaré. É na casa da sua mãe, seu filho da
0: p***. Irmão, o dólar já passou duas vezes aí, Dona Penha não segurou.
5: Que dólar? Se ela não conhece nem dólar.
0: Ah, então me desculpe, eu acho que eu liguei errado.
5: Ah, minha filha, agora é tarde, as polícias já estão a caminho. Vai procurar seu número e você que, não sei, não posso fazer mais nada.
0: Quando a polícia chegar, eu vou dizer que você está mentindo.
5: Eu mentindo?
0: Sim.
5: Eu sou filha de Deus, não é de Satanás, não. Filho de Deus não mente, quem mente é filho de Satanás.
0: Não, você mentiu, que eu não liguei pra ele, quem ligou pra mim foi você.
5: Apoio. Quem tá mentindo é você.
0: Olha.
5: Valeu o Salmo, procura o Salmo 91 e leia, entrega a tua vida a Jesus.
0: Eu vou ler, não ligo mais pra mim não, pra não atrapalhar minha leitura.
5: Como é que eu vou ligar pra você se eu não sei teu número, infeliz?
0: Se o pastor descobrir que tu tá dando em cima de homem casado.
5: Casado?
0: Sim.
5: Tu é mal amanhado, rapaz. Tu deve estar na prisão por aí, querendo uma p*** pra enfiar no seu p***, mas não achou não? Aqui tem um monte de p***, né?
0: tá amarrado, dois mãos desbocadas.
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0: Valeu a todos os ouvintes da 92 FM, Guilherme Benuto passando pra deixar um abraço pra todos vocês.
1: Valeu, galera.
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8: Olá aí, tudo bem, galera? Beleza? Uma ótima noite de quarta-feira pra você que tá pintando agora aqui na pista 921. Muito prazer, eu sou

telefone 3631-6221. Se você preferir, só mandar aquela mensagem bacana aqui no nosso WhatsApp. É o 998233516. Dá um gás, o volume tem Jack Johnson, abrindo aqui a segunda edição do arquivo desta quarta com Upside Down.

0: Canta muito, Daniela Mercury aqui no Arquivo, não sai da cola.
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0: nobre vagabundo Daniela Mercury, só sonzeira aqui no arquivo. Essa é a segunda edição do Arquivo 92 desta quarta-feira, que tá só começando. Tem muito som pra rolar ainda até as 8. Já já mais meia hora de antigas pra você curtir. E tem Atlantic Star. Daqui a pouquinho é sonzeira aqui na pista. Não sai da cola.
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0: Cássia Eller aqui na Mais Ouvida, também Desré com Il Grabi, TV Chaka Khan com Nobody. Sua sonzeira fechou com toque de classe. A segunda edição do arquivo da sua quarta-feira, o arquivo fechou. Amanhã tem mais? Claro que tem, a 1 da tarde, eu tô na área. Mando pra você a primeira edição da sua quinta e sempre às 7 eu volto com a segunda edição. Beleza? Uma excelente noite pra você. Amanhã eu tô na área. 1 da tarde a gente se fala.
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4: 7:58.

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4: The Weeknd começou uma turnê mundial e já de cara confirmou que vai se afastar dos palcos por uns 2 anos. Ele quer desaparecer do planeta para todo mundo ficar com saudade. E aí ele volta em uma nova fase criativa. Por enquanto, só na música. A parte final da turnê será na Ásia, em novembro. É lá que o Abel diz que quer pegar inspiração para as músicas novas. O The Weeknd conquistou o título de turnê solo masculina de maior bilheteria da história.
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0: está no ar a Voz do Brasil. As notícias do governo federal que movimentaram o país no dia de hoje.
1: Olá, boa noite.
2: Boa noite para você que nos acompanha em todo o país.
1: Quarta-feira, 1º de julho de 2026.
2: Vamos ao destaque do dia: combate ao crime organizado.
1: Prejuízo de facções criminosas ultrapassaram os 3 bilhões de reais após ações coordenadas pelo Ministério da Justiça.
2: E governo do Brasil inaugura o primeiro de 3 escritórios nacionais antifacção. Vanessa Casalino.
3: Os escritórios integram o programa Brasil contra o crime organizado. Em menos de 2 meses de programa, o país registrou quedas nos crimes violentos e patrimoniais.
1: E ainda, anunciados 500 milhões de reais para fortalecer a saúde na Bahia.
2: Entre as ações está a entrega do novo Hospital Estadual Litoral Norte e a distribuição de veículos do Agora Tem Especialistas. Pablo Mundim.
4: Na educação, o governo do Brasil entregou 29 novos ônibus escolares, com investimento de 13 milhões e 200 mil reais pelo novo PAC.
1: Você vai ouvir também: Brasil Digital já levou sinal aberto e gratuito a mais de 10 milhões de pessoas.
2: O programa amplia o acesso da população brasileira à TV pública, educativa e legislativa. Márcia Fernandes.
5: Já foram instaladas 55 estações de transmissão pelo país. Para o segundo semestre, a meta é instalar outras 75 estações.
1: Hoje, na apresentação da Voz do Brasil, Mariana Jungmann e Luciano Seixas.
2: E acompanha a gente ao vivo. Acesse radiogov.ebc.com.br ou o canal Gov na sua TV aberta.
1: Cultura e modernização de equipamentos culturais na Bahia.
2: O Teatro Castro Alves, em Salvador, reconhecido como patrimônio nacional e um dos principais palcos do país, reabre suas portas após passar por obras de restauração.
1: O presidente Lula e a ministra da Cultura, Margarete Menezes, participando da cerimônia de entrega que deve começar em instantes.
2: E o repórter Rafael Lopes acompanha a movimentação direto de Salvador. Tá? E traz pra gente agora as informações ao vivo. Boa noite, Rafael.
6: Boa noite, Mariana, Luciano e ouvintes da Voz do Brasil. Noite de tapete vermelho aqui no Largo do Campo Grande para a entrega do novo Teatro Castro Alves. A programação oficial está marcada para começar logo mais às 8h15 da noite e contará com a presença do presidente Lula. Ele